Love Songs Educativa, em Campinas, 9 horas e 16 minutos. Patti LaBelle e Malcolm McDonald, All My Own.

Love Songs Educativa 101,9. 9 horas e 45 minutos. Guttered Heaven.

0: Love Songs aqui na Educativa 101,9. Fechando esse bloco com Inexus, Never Tears Apart. Ouvimos antes The Pretenders, I'll Stand By You. Daqui a pouco voltamos com mais músicas aqui na nossa programação.
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0: Estamos de volta. Love Songs Educativa 101,9. Na sua companhia, Deco Lopes até às 11 horas da noite. Abrimos esse bloco ao som de Gloria Estefan e Miami Sound Machine. Can't Stay Away From You.

Love Songs Educativa, agora em Campinas, 10 horas e 15 minutos. Take That, Back for Good.

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Ed Rabbert e Crystal Cale, You and I.

Love Songs Educativa, tá aí para você o som de Brad com If. E assim vamos encerrando a programação desta noite. Mais uma vez, agradecendo o seu carinho, a sua audiência. Eu, Deco Lopes, vou ficando por aqui. Uma ótima noite para você.

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1: O Mercado Municipal de Campinas, o Mercadão, é uma das sete maravilhas da cidade, eleito por seus cidadãos em concurso promovido em 2007 pelo jornal Correio Popular. Uma pequena joia arquitetônica, foi fundado em 12 de abril de 1908 por obra do arquiteto Ramos de Azevedo, que lhe emprestou uma arquitetura eclética com base no estilo mourisco. O edifício foi construído para servir como armazém de estocagem dos produtos transportados pela ferrovia Funilense 1. No local funcionava um entreposto onde o açúcar destinado ao Porto de Santos era depositado. A plataforma onde se localizam hoje as peixarias era onde chegavam os trens. Do lado oposto, onde hoje ficam os pássaros e as sementes, ficavam o ponto de carroças e charretes movidos à tração animal. Bondes também faziam entroncamentos por lá. Entre as décadas de 1930 e 1960, o Mercadão cedeu espaço para que políticos, intelectuais e jornalistas discutissem temas bicudos da cidade e do país. A primeira grande reforma aconteceu em 1994. Aí foram recuperadas as características originais, as primeiras cores, listrado, bege, cor telha, os belos rococós, além do piso, fiação e tubulações. A outra reforma aconteceu 12 anos depois e renovou a infraestrutura. Hoje ele está lá, belo e imponente, ponto fundamental da memória histórica da cidade. Possui 143 boxes, sendo 98 no prédio central. Atende a todas as expectativas e classes. Dentro e fora, açougue, peixaria, lanchonete, grãos e cereais a granel, casa de pássaros, artigos religiosos para pesca, verduras e legumes, casa de fumo, doces, bolinho de bacalhau e muito mais. Os preços são módicos e uma visita, é claro, só fica completa depois da parada, sem pressa, na pastelaria. O Mercadão foi tombado pelo Condefat em 1983 e depois pelo Condepac. Este foi o Minuto da Memória Campineira, produção e apresentação de Celso Bodstein e realização da Rádio Educativa e Academia Campinense de Letras.
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7: Boa noite, ouvinte. Eu sou Danilo Fernandes e este é o Conexão Regional, programa da Rádio Educativa dedicado aos músicos de Campinas e região. Aqui nós tocamos as composições, as interpretações dos compositores, compositoras, cantores, cantores instrumentistas de Campinas que nasceram aqui ou vieram para cá produzir a sua arte. O maior grupo musical de Campinas é a Orquestra Sinfônica Municipal de Campinas, que completou 95 anos em 2024, está aí rumo ao seu centenário em 2029, a orquestra que foi criada em 1929 e foi municipalizada no final dos anos 60 e 68, e a partir de 75 teve os músicos tão todos contratados como servidores públicos, e o maestro Benito Juarez dirigiu a orquestra de 75 até 2000. Depois tivemos o maestro Ailton Escobar, 2001, 2002, o maestro Cláudio Cruz. Depois tivemos alguns maestros que foram se revezando, convidados, a maestra Lígia Amadio, durante o ano de 2009, e de 2011 a 2021, o maestro chileno Vitor Hugo Toro. E desde 2022, temos o maestro Carlos Prazeres como regente titular da orquestra. Pois bem, a Orquestra Sinfônica de Campinas gravou diversos LPs e também CDs, e nos programas de hoje e amanhã nós vamos tocar um pouco dessa produção fonográfica da Orquestra Sinfônica Municipal de Campinas. O primeiro LP que a orquestra gravou foi no ano de 1978 e se chamou Benito Juarez e Orquestra Sinfônica de Campinas interpretam Carlos Gomes e Almeida Prado. Deste LP eu escolhi a peça mais importante, que é a Sonata em Ré, de Antônio Carlos Gomes, maior compositor campineiro, maior compositor de ópera das Américas. A Sonata para Cordas em Ré Maior, de Carlos Gomes, é uma obra notável. Ela foi composta em 1894, 2 anos antes da morte do compositor Carlos Gomes, e se destaca por sua complexidade técnica e beleza melódica, revelando um compositor maduro e inovador. Diz a lenda que Carlos Gomes teria tido um sonho em que ele se via montado em um cavalinho de brinquedo e voando rumo ao céu. E por isso o último movimento, são 4 movimentos, o último movimento vivace se chama o Burrico de Pau. E muita gente se refere a essa sonata como o Burrico de Pau, mas ele é apenas o último movimento. A sonata é estruturada em 4 movimentos. Um movimento vivo e enérgico, que abre a peça com um tema cativante e ritmicamente pulsante. Um scherzo espirituoso, que é o Allegro scherzoso, que é o segundo movimento, que é leve e contrasta com a intensidade do primeiro movimento. Depois um adágio lento e calmo no terceiro movimento, um movimento lento e expressivo que evoca sentimentos de paz e introspecção, e o último movimento vivace, o Burrico de Pau, que é o movimento final, cujo subtítulo faz referência a um brinquedo infantil. É uma peça vibrante e dançante que encerra a sonata com um toque de humor e leveza. A Sonata de Cordas em Ré Maior é considerada uma das obras mais importantes do Carlos Gomes, demonstra sua maestria na composição para cordas, foi escrita originalmente para um quinteto de cordas, né? Então, 2 violinos, viola, violoncelo e um contrabaixo. E a sua capacidade de criar melodias memoráveis e harmonias ricas. A peça foi dedicada ao Quarteto de Bruxelas, um dos principais conjuntos de cordas da época. A sonata foi publicada postumamente, em 1904, né? Carlos Gomes morreu em 1896, e tem sido cada vez mais apreciada e executada por conjuntos de cordas em todo o mundo. Eu sempre toco ela aqui no Conexão Regional com o Quarteto Amazônia, do nosso querido Cláudio Cruz, que foi regente da Sinfônica de Campinas, 2003, 2004 até 2005. E sua beleza e expressividade continuam a encantar o público, consolidando o lugar de Carlos Gomes como um dos maiores compositores da América Latina. A Orquestra Sinfônica de Campinas gravou, então, nesse LP, Benito Juarez e a Orquestra Sinfônica de Campinas interpretam Carlos Gomes e Almeida Prado, de 1978. Essa sonata em Ré é uma versão, então, para a Orquestra de Cordas que nós vamos ouvir agora, os 4 movimentos, e voltamos em seguida.

Nós ouvimos aqui no Conexão Regional a Orquestra Sinfônica Municipal de Campinas interpretando a sonata em Ré de Antônio Carlos Gomes, que foi gravado pela Sinfônica de Campinas no LP Benito Juarez e Orquestra Sinfônica de Campinas, interpretam Carlos Gomes e Almeida Prado. Neste segundo bloco, nós vamos ouvir uma peça que foi gravada no segundo LP da Sinfônica de Campinas, que se chamou Geração do Século XXI e foi gravada em 1982. São duas peças que existem nesse LP. O lado A é o poema sinfônico A Geração do Século XXI e o lado B, As Quatro Estações Irmãs. As duas peças são de Omar Fontana e Rogério Duprat. Trata-se de duas belas peças escritas pelo Omar Fontana, que era um empresário da aviação, dono da extinta Transbrasil, que patrocinou o LP. Além de empresário e piloto comercial, Omar Fontana tinha lá seus caprichos musicais, era pianista e compositor. E o projeto levantou voo graças à experiência e o talento do mestre Rogério Duprat, grande arranjador e maestro, que fez a adaptação dessas peças escritas originalmente para piano para orquestra. O Fontana apresentou a Duprat as composições e deixou que o compositor e arranjador tivesse total liberdade no seu esboço, criando o que lhe viesse à cabeça, porém com a condição de que o resultado pudesse ser tocado e gravado por uma orquestra sinfônica. O Rogério Duprat assumiu a parceria de bom grado, tomou as composições de Omar Fontana como base e criou dois impecáveis poemas sinfônicos. Uma celebração ao novo milênio que estava para chegar, e escolheram então a Orquestra Sinfônica Municipal de Campinas, regida pelo maestro Benito Juarez, ensaiaram bastante e nos dias 2 e 3 de julho de 1982, gravaram ao vivo no Teatro Interno do Centro de Convivência Cultural aqui de Campinas, esse LP que teve tiragem limitada e foi uma iniciativa cultural da Transbrasil. Nós vamos ouvir então desse LP As Quatro Estações Irmãs. Você vai perceber uma peça longa de 18 minutos e 22, mas ela é dividida exatamente em quatro partes, que são as quatro estações do ano aí descritas então pelo Omar Fontana e Rogério Duprat nesta peça As Quatro Estações Irmãs, interpretadas pela Orquestra Sinfônica Municipal de Campinas, regida pelo maestro Benito Juarez. Vamos ouvi-la e voltamos em seguida.

Nós ouvimos aqui no Conexão Regional a Orquestra Sinfônica Municipal de Campinas interpretando as quatro estações irmãs de Omar Fontana e Rogério Duprá, do segundo LP da Sinfônica de Campinas, Geração do Século XXI, que foi gravado e lançado em 1982. Neste terceiro bloco, a gente segue ouvindo peças que foram gravadas pela Sinfônica de Campinas em LPs e CDs de 78 a 2016, e agora a gente vai ouvir do CD, do LP, Cinco Concertos para Piano e Orquestra de Vila Lobos, que foi gravado em 1984, tendo como solista o pianista e então professor de piano da Unicamp, o carioca Fernando Lopes, que viveu aqui em Campinas durante quase 40 anos, faleceu em 2019. Ele gravou cinco concertos para piano e orquestra de Heitor Vila Lobos, gravação que nunca tinha sido feita ainda no Brasil. Pois bem, nós vamos ouvir o quarto concerto para piano e orquestra de Vila Lobos. E por que eu escolhi o quarto? Porque ele foi dedicado ao pianista campineiro Bernardo Segal. Foi encomendada pelo Bernardo Segal, a quem a partitura foi dedicada. E o Bernardo Segal fez a primeira apresentação deste concerto, número 4, para piano e orquestra de Vila Lobos, em Pittsburgh, nos Estados Unidos, onde ele vivia desde os anos 30, em 9 de janeiro de 1953, com a Orquestra Sinfônica de Pittsburgh, dirigida pelo Heitor Vila Lobos. Ele compôs o Vila Lobos, o quarto concerto para piano, em 1952, começando no Rio de Janeiro e continuando os trabalhos em Paris, onde finalizou o segundo movimento, e depois em Nova York, onde concluiu a obra. O concerto para piano número 4 é uma composição para piano e orquestra, e a execução dura cerca de 27 minutos. Vamos ouvir então, com a Orquestra Sinfônica de Campinas, o concerto número 4 para piano e orquestra, que é dividido em quatro movimentos, como os outros concertos de Vila Lobos. O primeiro movimento é um allegro non troppo, depois um andante con moto, o terceiro é um scherzo e o quarto é um allegro moderato. A interpretação do pianista Fernando Lopes com a Sinfônica Municipal de Campinas, regida pelo maestro Benito Juarez.

Nós ouvimos aqui no Conexão Regional a Orquestra Sinfônica Municipal de Campinas e o pianista Fernando Lopes interpretando o concerto número 4 para piano e orquestra do compositor carioca Heitor Villa-Lobos. Neste quarto bloco, seguimos ouvindo peças que foram gravadas nos LPs e CDs da Sinfônica de Campinas, que é o grupo musical mais importante da cidade de Campinas e da região toda aqui. Como nosso programa Conexão Regional é dedicado à produção musical dos músicos de Campinas, é fundamental que a gente toque também gravações da nossa querida Orquestra Sinfônica Municipal de Campinas. Agora nós vamos ouvir uma sinfonia que foi considerada pelo maestro Vitor Hugo Toro uma das principais sinfonias brasileiras da segunda metade do século XX. Trata-se da Sinfonia dos Orixás, do compositor santista Almeida Prado. O Almeida Prado foi professor de composição aqui na Unicamp nos anos 70, 80, 90 e faleceu em 2010, infelizmente, faleceu prematuramente, eu posso dizer assim. E ele compôs essa sinfonia em 1985 e ela foi gravada no mesmo ano pela Sinfônica de Campinas nos dias 19 e 20 de junho de 1985. No encarte do LP, o reitor da Unicamp de então, que é uma gravação da Unicamp, né, feita pela Unicamp, o reitor era o Dr. José Aristodemo Pinotti, médico, ginecologista, professor de ginecologia, foi político também, foi secretário de Saúde, de Educação do Estado. E ele diz assim, que quem como nós acompanha a obra de Almeida Prado desde 1975, melhor dizendo, desde as Cartas Celestes e de Exoflora, sabe o quanto foi rápida e extraordinária a trajetória deste compositor rumo ao reconhecimento nacional e internacional. 1975 marcou o ingresso de Almeida Prado no Instituto de Artes da Unicamp, unidade que ele dirigia em 85, quando foi gravada a Sinfonia dos Orixás. E muito significativamente é também o ano da criação, ou da municipalização de fato, da Orquestra Sinfônica Municipal de Campinas, sob a competente direção do maestro Benito Juarez. Ambos episódios teriam desdobramentos notáveis na cultura regional e do país nos 10 anos seguintes. Na obra pessoal de Almeida Prado, resultaram num trabalho de alta objetividade e coerência, cuja síntese parece estar contida nesta Sinfonia dos Orixás. Ele dedicou a sinfonia à Orquestra Sinfônica de Campinas, ao maestro Bento Juarez, ele fala isso aqui, né, o compositor Almeida Prado, diz que é uma homenagem aos amigos Bete Pinheiro de Souza, né, que era esposa do Benito Juarez, Raimundo Nonato de Souza, Gervásio de Souza, irmãos dele, e Damiano Cosella, que era um arranjador da orquestra. Esses artistas são parte do coração da orquestra, pulsam no ritmo da esperança. O professor Dr. Ubiratã D'Ambrosio, que era o coordenador geral dos institutos, escreve aqui falando sobre a Sinfonia dos Orixás, né, a temática. Olorum criou o mundo e, para exercer seu controle sobre os seres vivos que o habitam, é auxiliado pelos elementos. Esses auxiliares podem melhor executar sua missão junto às criaturas se a elas se assemelharem. E a água salgada se antropoformiza em Iemanjá, de quem se enamora o Criador, antropomorfizado em Orixalá, e daí nascem novos interlocutores. Xangô, que se elementaria no raio e no fogo, e Yansã nos ventos e nas tempestades, Oxum no rio calmo, de águas tranquilas e traiçoeiras, e Obá no rio revolto, de águas violentas e rudes, Ossain nas florestas, Oxóssi na caça e na alimentação, e assim os elementos com as características psíquicas e comportamentais das criaturas que a eles se associam, povoam o universo. Nessa antropomorfização, os auxiliares do Criador se tornam também criadores e se divinizam, pois criar é atributo divino, e se tornam deuses e se tornam orixás, e outros são criados. Há cerca de 600 orixás identificados nas várias regiões da África, onde Olorum espalhou seu sopro criador. Cerca de 50 são conhecidos no Brasil, 16 cultuados no Candomblé e 8 na Umbanda. Conhecer é criar e possuir. Como criadores, os orixás conhecem, concebem e possuem. É possível que o orixá venha de Urubá, Ori, o maior e sacurador, aquele que cura porque nos conhece e que, portanto, nos possui, escreveu o professor Dr. Ubiratã D'Ambrosio. Nós vamos ouvir, então, esta Sinfonia dos Orixás, que é um registro sonoro do pulsar afro-brasileiro que existe dentro de cada um de nós. Ela é formada por vários movimentos. Nós vamos ouvi-la na íntegra e voltamos em seguida aqui após ouvir a Sinfonia dos Orixás, interpretada pela Sinfônica de Campinas.

Nós ouvimos aqui no Conexão Regional a Orquestra Sinfônica Municipal de Campinas interpretando a grandiosa Sinfonia dos Orixás, do compositor Almeida Prado, compositor santista que viveu durante muitos anos aqui em Campinas, foi professor da Unicamp de composição por mais de 25 anos. Agora, neste quinto bloco, a gente segue ouvindo LPs da Sinfônica de Campinas. Em 1986, a Sinfônica de Campinas lançou o LP Antônio Carlos Gomes. E desse LP, só com composições de Carlos Gomes, nós vamos ouvir a famosíssima protofonia da ópera O Guarani. Muita gente acha que a ópera é só a protofonia, mas a protofonia é só uma abertura que foi escrita depois pelo Carlos Gomes para a ópera, que tem mais de 2 horas e meia. A protofonia aqui nessa interpretação da Sinfônica de Campinas tem 8 minutos e 20. E em seguida nós vamos ouvir um LP que a Sinfônica lançou no ano seguinte, né, 1987, chamado Popular, com arranjos maravilhosos de pupurris de música popular brasileira. Tem Choro, tem Milton Nascimento, tem Os Novos Baianos e tem as Jobinianas, que é um arranjo do grande Ciro Pereira, compositor, arranjador de primeiríssima. E o Ciro Pereira também foi professor aqui da Unicamp durante muitos anos de composição, música popular, e ele escreveu esse arranjo maravilhoso chamado Jobinianas, que a Sinfônica de Campinas gravou nesse álbum chamado Popular, de 1987. E nesse arranjo, o Ciro Pereira, ele junta as seguintes músicas: Sinfonia do Rio de Janeiro, que foi composta pelo Tom Jobim e o Billy Blanco; Wave, que é uma composição só do Tom Jobim; Estrada do Sol, de Tom Jobim e Dolores Duran; Corcovado, só do Tom Jobim; Garota de Ipanema, do Tom e do Vinícius de Moraes; e Desafinado, do Tom Jobim e do Newton Mendonça; e Samba de Uma Nota Só, também de Tom Jobim e Newton Mendonça. Vamos ouvir então a Orquestra Sinfônica Municipal de Campinas interpretando a protofonia da ópera O Guarani, de Antônio Carlos Gomes, e Jobinianas, com músicas de Tom Jobim arranjadas por Ciro Pereira. Protofonia do LP Antônio Carlos Gomes, de 1986, e Jobinianas do LP Popular, de 1987, da Sinfônica de Campinas, e voltamos em seguida.

Nós ouvimos aqui no Conexão Regional a Orquestra Sinfônica Municipal de Campinas interpretando Jobinianas, de Ciro Pereira, do LP Popular de 1987, e antes a Protofonia do Guarani, famosíssima composição de Antônio Carlos Gomes para a abertura da ópera O Guarani, e que a Sinfônica de Campinas gravou no LP Antônio Carlos Gomes, de 1986. Neste sexto bloco, para encerrar essa primeira parte, amanhã nós vamos tocar mais gravações da Sinfônica de Campinas. Em 1993, a Sinfônica gravou o CD Concertos Lix da Cunha. E desse CD eu destaquei aqui para a gente ouvir a Sinfonia número 2, de Mozart Camargo Guarnieri, grande compositor aqui do interior de São Paulo, de Tietê. E nós vamos ouvir então esta sinfonia, que é composta por três movimentos: enérgico, o primeiro movimento; terno, o segundo movimento; e festivo, o terceiro movimento. Vamos ouvir essa sinfonia número 2 de Camargo Guarnieri e voltamos em seguida para encerrar o programa.

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1: Bom dia, Campinas! Bom dia, região metropolitana de Campinas! Bom dia! Está começando mais um Bom Dia Viola aqui na Rádio Educativa de Campinas, FM 101,9, conectada com Campinas e com você. Bom dia, sul de Minas, bom dia, norte de Minas, bom dia, Santa Catarina, em Urubici, bom dia, São José do Rio Preto, bom dia, Matão, meus queridos primos, meus tios que moram lá, bom dia, Jales, meu tio que mora em Jales, falou que estava ouvindo meu programa esses dias. Bom dia, muita gente ouvindo o programa. Bom dia, Brasil. Estamos aqui mais um dia, graças a Deus, né? Antes de mais nada, colocamos diante de Deus todos os nossos agradecimentos, né, gente? Não vou colocar pedido, não, porque Deus nos agracia com todas as manhãs com esse dia maravilhoso que Ele nos dá, né? A possibilidade de acordar, de ir e vir, de trabalhar. Quanta gente não pode fazer isso, né, gente? E a gente pode. Então, só quero hoje começar o nosso programa agradecendo, né? Pai nosso que está no céu, com muita fé e humildade que a gente chega diante de Ti para começar mais um programa. Eu venho Te agradecer, Senhor, por este dia, por esta manhã. E olha, Pai, hoje é um dia diferente, né? Hoje é dia 5 de maio, pois é, né? E ó, já é 5 de maio, gente, quase chegamos na metade do ano de novo, né? E tá sendo tão corrido, né? Tão cheio de lida que o tempo tá voando e a gente já tá querendo comemorar as festas dos meses de junho já, né? O tempo já tá passando ligeirinho, que nem carreiro que vai pra festa, né? E o Senhor nos lembra disso para que a gente saiba viver com cada hora, cada minuto, da melhor maneira possível, com gratidão e amor. Quero pedir que o Senhor abençoe cada canto dessa terra imensa, abençoe o homem e a mulher do campo, que cedo já estão na roça, preparando a terra, cuidando do plantio. Aproveito e mando um abraço carinhoso para meu amigo Isaltino, meu amigo Oswaldo Espírito Santo, que eu sei que já estão no pé do eito, correndo atrás da lida, que eu sei que é grande, viu? Dá a ele, Senhor, chuva na medida certa e um sol generoso. Abençoa também o povo da cidade que acorda cedinho para trabalhar o pão de cada dia, né? No trânsito, no trabalho, na lida dura também. E como não agradecer pelos ouvintes, né, gente? Meu Deus, que eu agradeço demais, né? Muito obrigado por cada um que acordou cedinho comigo e que acorda toda semana, né? Que me acompanha, que me acompanhou até aqui nesses últimos meses, né? Peço que eles sintam no coração a mesma alegria que eu sinto em estar aqui. Espero de coração que eles continuem comigo nessa caminhada, não só hoje, mas o ano todo, partilhando a vida ao som da viola, é claro. Abençoa a casa de cada um, viu? A família, o trabalho e o descanso. Que a paz do Senhor entre junto com a nossa moda de viola. E que é com o coração cheio de carinho que a gente começa mais um Bom Dia Viola. E vamos nessa, pessoal, vamos nessa. Que eu quero agradecer cada um que está aqui, meus queridos amigos aqui, ó. O Adriano chega cedinho, o Adriano é um cabra bom, ele faz questão de ajudar a gente a produzir esse programa, né? O Adriano lá de Cosmópolis, ele fala assim, ele diz, bom dia, ele é só Adriano de Cosmópolis, vim te desejar uma terça-feira abençoada para todos nós. E que Deus te abençoe sempre, Deus, com muita saúde e paz. Manda um abraço pro meu irmão Francisco. Ô, Francisco, bom dia. E ele, como sempre, pede, toca Chiquãozinho e Chororó, Ave Maria. Ô, Adriano, ó, hoje você vai ver uma diferença. Eu fui buscar uma versão muito bonita dessa música que o Chiquãozinho e Chororó canta com uma... Eles tocam com a Orquestra Sinfônica de Campinas. Não, Orquestra Sinfônica, uma filarmônica maravilhosa. Você vai ouvir, não é de Campinas não, tá? Mas você vai ouvir, você vai gostar também. Quero mandar um bom dia carinhoso também pro meu amigo Paulo Roberto. Oi, Paulo, bom dia, meu irmão. Deus abençoe seu dia, viu? O seu, do seu pai Roberto Olímpio, da dona Maria Aparecida, dos filhos do Hugo, né? E o Igor, que Deus os abençoe sempre, viu? Com muitas coisas boas. Meninos bons, família boa, não pode esperar outra coisa, né? Quero mandar um bom dia carinhoso também pro meu querido amigo, é o José Dantas, né, Zé? Bom dia, meu irmão! Ele, como todos os dias, tá aqui sempre com a gente, mandando um bom dia carinhoso, ele mandou uma ótima semana a todos nós. Toca aí pra mim, minha Gioconda, Agnaldo Raiol e Christian Ralph. Pode deixar, meu irmão, pode deixar que vai estar na sequência. Nós vamos tocar Ave Maria aqui pro nosso amigo Adriano e na sequência você ouve essa linda canção. Quem tá aqui com a gente também mandando bom dia, carinhoso, é o Zibim, né, Zibim? Como sempre, né? É, o Zibim tá mandando aqui. Bom dia, Zibim!
2: Bom, Educativa, de mais um round.
1: É, hoje...
2: As 2 da matina, as 4 da matina.
1: Bom dia, chegando pra chegar, né? Chegando pra
2: tocar tocha. O Zap, Educativa, fala pro Zibim se já evoluiu o Zap.
1: Bom dia aí, Zibim, olha só, né? Então, acordando com o Zibim também, né? O Tonhão tá sempre com a gente aqui. Bom dia, Tonhão. Ele falou que Deus abençoe de cada detalhe do nosso dia. Bom dia. Ele tá mandando aqui.
3: Bom dia, Dir. Manda pra nós o som de cristal, Joaquim Manuel.
1: Opa,
3: manda aí pra todos os ouvintes da Educativa. Manda aí pro Garru, Sabiá, Zé Cavalo, Graziel, Toninho da Tuba. A todos os ouvintes da Educativa.
1: Toco sim, Tonhão. Obrigado pelo carinho, viu? É, vou tocar já. O Theo também. O Theo tá aqui falando: bom dia, Dias. Que tenhamos uma semana abençoada por Deus. Vamos ouvir Astro Rei, Trio Parada Dura. Ô, Theo, modão bom, hein? Essa música faz lembrar muita coisa boa, viu? Que eu vivi lá atrás, alguns anos atrás, né? E a gente compartilha esses gostos musicais com os amigos. É bom saber que vocês estão aí todos os dias, viu? Todos os dias mandando mensagem pra gente. Fico feliz demais de saber que eu posso contar com a companhia de vocês, né? Obrigado, gente. Obrigado por todos vocês. Não posso deixar de mandar um abraço pro meu amigo Adilson Firmino. Ô, Adilson, bom dia. Que Deus te abençoe seu dia, viu? Com muitas coisas boas aí pra nós. É, espero que você tenha aquele dia abençoado. Adilson mandou o seguinte, ó. Bom dia, terça-feira abençoada, que a luz divina acompanhe cada passo desse dia, trazendo serenidade e alegria para iluminar nossa manhã. Um grande abraço, meu amigo. Ô, meu amigo, muito obrigado, viu? E eu não posso deixar de mandar um bom dia carinhoso para as minhas amigas queridas, a Edna, que está sempre com a gente aqui. Bom dia, Edna. Bom dia também para a Rosânia. A Rosânia também é uma menina que acorda cedo e manda mensagem para a gente, né? Quero mandar um beijo também carinhoso para a Maria da Conceição, que está sempre aqui com a gente. A Alessandra também. É muita gente boa aqui com a gente nessa manhã, viu, gente? Então, o Zibim mandou um outro áudio. O que o Zibim mandou aqui? Ô, Zibim, vamos... É que aquele lá você tá, mandou pro lounge, né? Agora mandou de novo.
2: Tipo com o Zap aí, né, amigo? Ontem aí, né?
1: É isso mesmo.
2: Zibim falando, amigo, eu tava assim, depois eu fico sabendo que o Zap tem pra alguém amanhã.
1: É, ontem o Zap pipocou, gente.
2: Tá Silva aí amanhã também.
4: Vou tocar já.
2: Normalizou, tá bom, né? Bora, meu amigo. Bora, tô nas porteiras da sala de Andir, meu amigo. Gazibim de novo, todo gato.
1: Opa, que bom.
2: Todo Gazibim de novo, com a tocha feira, meu amigo.
1: É isso aí.
2: Obrigado, sempre com a mansão. Salve a madrugada a todos, meu amigo. Meu amigo. Meu amigo. Gazibim.
4: Todos os dias.
2: Já com o Mano Pingo no pé do leito.
1: Abração com o Mano Pingo. Mano Pingo, Mano Paulo também.
4: Obrigado por todos vocês.
1: Obrigado, viu, Zibinho? Obrigado pelo carinho de sempre. É, gente, ontem nós tivemos um probleminha aqui com o nosso WhatsApp. E aí, por isso que vocês não viram a interação com os ouvintes, viu? Mas estamos aqui na lida, tocando o programa para vocês, viu? Então vamos começar o programa, gente? Vamos programar com essa belíssima canção pro meu amigo Adriano e todos os ouvintes que adoram a música caipira. E é religioso, né? A gente respeita aqui todas as religiões, mas essa aqui vai pro povo católico que a gosta de acordar cedo com uma música, uma belíssima canção. Bom dia!

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Educativa FM, 4 horas e 28 minutos.

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Gente, vocês estão vendo esse mundão de gente que acorda cedinho e já liga o rádio para prosear com a gente? É, então. Mas não é só pelo rádio que vocês podem falar com nós não, viu? A porteira da rádio, da amizade, tá sempre escancarada, viu? É, a Educativa tá sempre assim, as porteiras sempre abertas para vocês. Você pode mandar um salve, pedir uma moda, dar um alô para quem se ama ou até contar um caos, viu? É pelo WhatsApp, anota aí, 19-99478-0062. Vou repetir, 19-99478-0062. É rapidinho, viu? Que nem pamonha na mão de mineiro. É, pode também entrar em contato pelo nosso site, viu? É, o site é educativa.campinas.sp.gov.br ou baixar o nosso aplicativo no seu celular. É, Educativa Campinas, disponível para Android e iOS. Ah, mas vocês é mais chegado numa prosa de pé junto? Ah, o convite está feito. Vem aqui na Avenida Andrade Neves, 2158, bater um papinho, um dedinho de prosa, e bifitar com a gente, né? Daquela conversinha, bom dia. É, isso mesmo, viu? As porteiras da nossa rádio estão sempre abertas para receber quem é de casa. Afinal, aqui é seu lar, sua companhia, seu pedacinho de céu no meio da lida. Então já sabe, WhatsApp, site, app ou pessoalmente aqui na Avenida Andrade Neves, 2158. Nós espera por você, viu? É isso aí. Quero mandar um bom dia, querido, meus amigos. Bom dia, Dilson, meu amigo. Já tá no pé do leito, meu querido? Já tá na parte da academia ou já tá indo? Bom dia. O Jorge Bonfá, eu sei que já tá na academia, né? Só que ele tá chegando tarde ultimamente, viu? É isso aí, Jorge. Tá atrasando demais o negócio, viu? A porteira da rádio não tá tendo abertura com você, não, viu? O meu querido Paulo Roberto tá sempre aqui no pé do leito. Todo dia não perde um. Você ainda tá dizendo que tá chegando aqui 4h40, Jorge? Que coisa é essa? Tá ficando meio relapso com nós aqui, viu? Bom dia, meu amigo. Deus te abençoe, viu? Abraço pra Sueli, pra todos os funcionários da Lima e Bonfá, especialmente pro Benê e pro Sandrão, que são sempre ouvintes da gente aqui. Muito obrigado, viu? É meu bom dia carinhoso também pro meu amigo José Geraldo. Pois é, ele falou, bom dia, discurso, como você está? Uma abençoada terça-feira para todos nós. Um grande abraço, disse. Quando puder, toque Mato Grosso Matias. A música foi Pensando em Você. Ah, ô, modão bom. Essa que você pediu, Zé. Perdão, gente. É, essa moda é muito bonita mesmo. Ô, Zé, continua na casa dos filhos aí em São Paulo? É, não tá querendo ir embora mais, né? Eita, quando a gente fica perto daquelas pessoas que a gente ama demais, a gente fica assim, né? Querendo ficar um pouquinho mais. Eu acho que eu tenho certeza, acho não. Tenho certeza que são os filhos que ficam grudados aí, dizendo, vai embora não, pai, fica mais um pouquinho, não é mesmo? Que Deus te abençoe e continue mantendo essa família lindíssima aí, viu? Ô, meu querido Walter, bom dia. Ô, bom dia, Diz. Toda a Rádio Educativa. É você, Diz, que sempre é encantando corações. É o Walter Marilena, São Bernardo. Gostaria de ouvir com Dino Franco e Moraí a música Cheiro de Relva. Ô, que moda linda, viu? E a todos nós que o Senhor sempre nos guie com luz divina. Amém. Ô, Walter, obrigado, viu? Obrigado por você estar aqui. Senti sua falta esses dias. Faz dia que você não manda uma mensagem para nós aqui e a gente sente falta do amigo, né? Sabe quando o povo sai um pouquinho aqui, deixa de mandar mensagem, eu já falo, cadê o povo que não tá aqui para mandar um bom dia para mim, viu? Então eu agradeço seu carinho. Vamos tocar moda boa, gente? Vamos de Mato Grosso e Matias. Essa belíssima canção vai pro meu querido amigo José Geraldo. Ele é de Januária, mas está em São Paulo com os filhos. Bom dia, meu amigo. Agora 4h44.

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3: Estamos de volta, nós somos a Educativa FM 101,9, conectada com Campinas e com você. Eu sou o Edis Cruz, comandando o nosso Bom Dia Viola. É, bom dia, minha gente, né, do campo e da cidade. Hoje é 5 de maio, viu, e o nosso Bom Dia Viola vem com um assunto que a gente usa todo santo dia, mas nem sempre para agradecer, viu? A comunicação, né? Pois é. É, hoje celebramos o Dia Nacional das Comunicações, gente. Olha, pensa comigo. Como é que era antigamente, né? Quando a notícia chegava a cavalo, de carta, ou pelo rádio de pilha, no fundo da cozinha. Hoje, graças a Deus, a tecnologia encurtou as distâncias, né, gente? Mas não adianta ter rádio, celular ou internet se a gente não viver, não tiver o principal, né, gente? A vontade de se entender, de conversar, de coração aberto. No campo, a comunicação é a chave do sucesso. É o vizinho que avisa que a chuva está chegando, né? É o filho que liga para a mãe para dizer que chegou bem. É o programa como o nosso, né? O Bom Dia Viola, que leva informação, fé e alegria para o seu dia a dia. E olha só, gente, que nessa data a gente aprenda uma lição da roça. Falar não é só soltar o verbo, não, viu? Ao vento, ficar falando palavras ao vento. É plantar ideia boa para colher união. Escutar também é uma forma de semear respeito. E espalhar a informação verdadeira. O que você acha? Isso é adubar o caminho do progresso. Então, meu amigo, minha amiga, use a comunicação com responsabilidade. Se for para falar, que seja para animar. Se for para espalhar notícia, que seja a que ajude o próximo. E quando ouvir uma palavra amiga, guarde no coração. Que seu dia 5 de maio de hoje seja abençoado e que a sua comunicação seja como o canto de sabiá. Clara, doce e que chega longe. Um abraço carinhoso para todos vocês, para o nosso Bom Dia Viola também. Bom dia carinhoso para todos esses meus amigos que chegam cedo, que acordam cedo aqui, que me mandam mensagens todos os dias. Meu querido amigo Araújo. Araújo mandou mensagem dizendo: oi, Diz, tudo bem? É, começando mais um dia. E diz: manda a música com Sulino Marroeiro, Mandamentos do Chofé. Vou mandar para você já, essa moda antiga, boa demais para a gente revisitar nosso passado, né, Araújo? Deus abençoe você pelo carinho, viu? Minha querida Carmita tá aqui, chegando bem cedinho, ela tá dizendo, para deixar meu carinho, como sempre, né, Carmita? Você é uma daquelas doçuras que a vida apresenta pra gente, né? Uma mulher doce, gosta de conversar, gosta de fazer o dia da gente bem. Ela manda essas coisinhas fofinhas aqui, um gatinho dentro de um carrinho. E eu olho para isso aqui e eu vejo você, viu, Carmita? Tão doce, tão boazinha com a gente, com todos aqui da rádio, que eu vejo essa gatinha, é você aqui dentro, viu? Que Deus te abençoe sempre, viu? Continue com esse carisma, essa doçura que você tem. Isso faz muito bem pra gente, viu? Obrigado pelo carinho. Meu querido Timóteo. Oi, Timóteo, bom dia. O Timóteo me mandou o seguinte: vou começar o dia com essa frase. A luta é grande, mas o nosso Deus é bem maior. Oh, coisa boa. É isso mesmo. E vamos com... Ele mandou um...
4: Bom dia, meu amigo Ed Cruz.
3: Bom dia, Timóteo.
4: Bom dia a todos os ouvintes da Rádio Educativa. Bom dia a todos, porteiro. Bom dia ao estúdio da Rádio Educativa de Campinas.
3: Obrigado, Timóteo.
4: Bom dia a todos. Um abraço.
3: Abraço para você também, Timóteo. Obrigado. É sempre bom receber. Você viu que a animação já começou? Bom dia. É, e eu repasso esse bom dia para você, Timóteo. Obrigado pelo carinho, viu? Ô, gente boa. Isso é gostoso demais de receber, viu? É gostoso demais receber esse carinho de vocês, viu, gente? Então vamos tocar aqui a modona que o nosso amigo Araújo pediu. Vamos de Sulino Marroeiro, gente. Mandamentos do Chofer. Bom dia.

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1: 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Bom dia. Bom dia, Sul de Minas. Bom dia, Norte de Minas. Bom dia, Brasil. Bom dia, São José do Rio Preto, minha querida prima Lenira. Ela sempre está aqui com a gente, mandando mensagens carinhosas. É ouvinte assíduo do Bom Dia Viola. Obrigado, viu, minha querida? Obrigado, viu, minha prima linda? Eu tenho que ir. Daqui uns dias eu vou aí, viu? Só estou esperando definir uma data aqui. Eu preciso aí passar aí aquilo que eu combinei com vocês, viu? Você, que eu combinei que ia passar aí numa sexta, fazer o que eu tenho que fazer na fábrica aí, que eu presto serviço, que me fornecem equipamentos. Vou passar aí numa sexta-feira, pego lá, faço o que tem que fazer, vou para casa de vocês, tomo banho, janto, e a gente dorme. No dia seguinte nós vamos fazer uma visitinha lá para Dona Helena, seu Valdeci, passar na casa das primas lá em Dirce Reis. Vai ser uma visitinha rapidinha, porque minha vida, vocês sabem como é que é a correria. Mas nós vamos lá, viu, minha prima? Que Deus abençoe você, meu primo Walter. Bom dia, meu primo. Que Deus abençoe. Já os dois já estão no pé do eito, né? Já estão se preparando para ir para a lida. Para a lida, que não é fácil, não, né? Graças a Deus, a vida é assim, tem que ser. Graças a Deus, os dois com saúde, a família toda. Manda um beijo carinhoso para a Aline, para a Mandinha, para o Rauan, para o Cauã. E que vocês fiquem bem, viu? Daqui um dia eu tô aí para dar um beijo e um cheiro bem pertinho de vocês, viu? Muito, mas muito obrigado pelo carinho de sempre. Quero mandar um bom dia carinhoso também para Alessandra. Oi, Alessandra. Bom dia. Alessandra sempre pedindo João Mineiro. Toca João Mineiro para nós. Nós vamos tocar para você. Deixa comigo, que já já você ouve João Mineiro. Quem é que está aqui também com a gente mandando mensagem? Faz tempo que eu não vejo essa mulher aqui mandando mensagem para nós. É, eu estava com saudade dela. Bom dia,
2: meu amigo.
1: Oi, Carmen. Bom dia.
2: É um prazer. Uma satisfação falar com o senhor de novo.
1: A minha é mais ainda.
2: Não se fala mais
1: faz
2: no telefone.
1: Faz tempo demais.
2: Na rádio.
1: É isso mesmo.
2: Eu e a Mauri, graças a Deus, estamos bem.
1: Bom
2: e o senhor,
1: dia
2: como
1: pro
2: é que
1: casal,
2: está?
1: Graças
2: família,
1: a Deus. Graças
2: esposa,
1: a Deus.
2: Filha, a mãe do senhor, como é que está?
1: Tudo bem, graças
2: Eu
1: a Deus. Obrigado.
2: Eu venho aqui, mais uma vez, pedir para o senhor tocar para mim. João Carreiro e Pardinho, Pagode em Brasília.
1: Aô,
2: eu ofereço
1: moda boa
2: para o meu esposo Mauri Matias, o meu filho Alan, que fez aniversário domingo, e a minha filha Aline, que fez aniversário na sexta-feira.
1: Aô, dia coisa primeiro. Boa!
2: E ofereço para eles. Deus abençoe todos eles e abençoe vocês todos aí da rádio. É uma satisfação falar com vocês todos aí de novo.
1: Minha querida Carmen Vitor, obrigado, satisfação é minha. É, hoje meu coração acorda bem, né? Assim, começa o dia bem, recebendo essa mensagem carinhosa desse casal lindo, que eu gosto demais. É, e ó, Bom Dia Viola, tem um abraço especial então, né? E um parabéns bem grande pros seus filhos, viu? Alan e Aline, feliz aniversário, viu? O Alan fez aniversário no domingo, né? No domingo já dia 3, e a Aline foi na sexta, dia 1º. Olha só, os dois fazem aniversário no mesmo mês, pertinho, né, um do outro. É não é uma benção, Carmen? Uma benção, né? Dá pra fazer um bolo só pra comemorar duas vezes o amor de mãe que você tem, não é mesmo? Alan, que Deus ilumine seus passos e que você continue sendo esse filho dedicado, viu? Aline, e seu dia seja cheio de flores, abraços e muita paz, viu? E para você, Carmen, nossa homenagem, viu? Criar filhos não é fácil, né? Mas ver eles crescendo e celebrando a vida juntinhos assim é a maior recompensa, não é? É, Deus dá uns presentes pra gente que só a gente sabe como é bom, né? Parabéns para a turminha demais, viu? Que venham muitos anos cheios de saúde, união e sorrisos. Um abraço da nossa equipe e muita felicidade no coração de vocês dois aí. Para vocês dois queridos, casal que está sempre aqui. Você e o Amauri, viu? Um abração, obrigado pelo carinho. Quem está aqui com a gente? O Maurício. Ô, Maurição, bom dia, seja bem-vindo.
3: Eles Cruz.
1: Bom dia.
3: Com alegria. Alô, Campinas, meu amor. Que a paz, a graça a bondade e a misericórdia do Espírito Santo esteja contigo.
1: Amém.
3: E todos os ouvintes da Educativa 101,9. Deus abençoe a todos.
1: Amém.
3: Muita paz no coração, mas acima de tudo, o perdão é necessário para que a vitória, o sucesso chegue sempre. Alô, bom dia!
1: Alô, animação!
3: Abraço, amigo!
1: Ô, Maurício, Tatu, você não sabe a alegria que você me dá quando você manda essa mensagem carregada de animação, viu? Que Deus te abençoe, viu? Que o Senhor Deus continue te dando coisas boas nessa vida, porque você merece por mandar essa animação toda pra gente amanhã, nessa madrugada gostosa, receber uma mensagem dessa. Não tem preço, meu amigo. Obrigado pelo carinho, viu? Coisa boa. Quero mandar um bom dia carinhoso pro Dino Palma. Ô, Dinão, bom dia. Ele mandou o seguinte: bom dia, mantenha seus pensamentos positivos, porque seus pensamentos tornam-se suas palavras. Mahatma Gandhi, ei, pensamento gostoso, né? É bom saber que esse povo manda essas mensagens belíssimas pra gente. Dinão, tamo junto, meu irmão. Muito obrigado pelo carinho. Você sempre fofo, sempre querido, com palavras doces, palavras que motivam a nossa caminhada, o nosso amanhecer, né? Obrigado, viu, Dinão? Obrigado mesmo pelo carinho de sempre. Você está sempre aqui, é nosso amigo querido de todas as manhãs, viu? Quero mandar um bom dia carinhoso para minha querida Fátima Tonucci. Ela mandou: de abençoado seja o nosso dia, que seja repleto de bênção, alegria e cheio da presença de Deus. Ô, Fátima, que coisa gostosa. Muito obrigado, viu? Eu desejo a mesma coisa para você, viu? Carlos Ambrose, meu querido, ele mandou assim: que todas as coisas boas nos encontrem neste dia chamado hoje. Que coisa bacana demais de ver, viu? Obrigado, viu, Carlão? Abração pra você também. Já tá no pé do eito? Já tá na correria? O Pedrão, como sempre, manda o seguinte: bons amigos são como estrelas, nem sempre podemos ver, mas temos certeza que estão sempre lá. É verdade, viu, Pedrão? E às vezes a gente acha que na vida a gente encontra alguns amigos e que você acha que são reais e às vezes não são. E outros que você acha que não são reais são, né? Que são aqueles parceiros que a vida te dá de presente. Eu, infelizmente, eu tenho alguns amigos, graças a Deus, tenho bons amigos, mas acho que um dos melhores amigos que eu tenho, que eu tive na vida, se foi precocemente um infarto, não sei se foi a vida dele, 46 anos. E vou falar para você, eu senti muito, viu? Que era um parceiro e que Deus o tenha em um lugar bom, porque ele era um homem bom, de coração bom, um pensador bom, como você, Pedrão, como muitos amigos que manda aqui, o Dino Palma. Ele era um pensador, escritor, e ele me ensinava muito, viu? É uma pena, e eu sinto que Deus tinha um lugarzinho para ele lá, porque ele era um menino muito bom, viu? Deus abençoe todos vocês que me mandam essas mensagens carinhosíssimas aqui, viu? Que eu quero mandar um bom dia carinhoso também para o meu amigo José Finés, lá do Café na Praça. Ele falou e diz: bom dia, um dia abençoado para todos nós cristãos. Toca boneca cobiçada, não tenho certeza, mas acho que é Palmeira e Biá. Obrigado. Ô, meu querido, vou procurar aqui, já vou botar para você ouvir, viu? Meu querido Toninho, bom dia, Toninho.
4: Oi, de Cruz, bom dia. Toninho da Tuba. Mandar um abração para o Reginaldo, minha irmã Antônia Pérez, Ronaldo Taxista, Rony, o pai e mãe, Carlos, Tonhão, Salvador. Um abração para essa rádio. Oh, coisa boa. Tomando um bom café. E só alegria. Quem tem Deus tem tudo.
1: É verdade. Obrigado, viu? Que Deus te abençoe com muitas coisas boas na sua vida. É sempre bom receber a sua mensagem, viu? Fala pro Rony, nós estamos com saudade dele, viu? Tá todo mundo aqui falando do Rony. Bom dia. Quem mais estamos aqui? Ah, minha irmã. Ô, minha irmã querida. Obrigado, viu, minha irmã? Deus abençoe você. Ela falou assim: sentimos sua falta na reunião de domingo, viu? Adivinha quem ficou reclamando? Mãezinha, tia Zete. a tu, enfim, todos. Obrigado, minha irmã. Ô, família amada, eu faço algumas coisas, eu tenho que fazer algumas coisas, alguns trabalhos, eu tive que trabalhar no final de semana, e esse povo fez, a minha tia estava aqui, minha tia Zete, minha prima Tum, e eu acabei não podendo ficar com eles, e ela está dizendo que ficou com saudade da gente, que minha irmã está sempre comigo, e eu também, minha irmã. Você sabe como, às vezes, o dever me chama e eu sou obrigado a cumprir, porque a gente sabe que os boletos vêm no final do mês, né? E tem que pagar, né, meu irmão? Deus abençoe, amo vocês todos, essa família linda que Deus me presenteou. Ela sabe que eu sempre digo, se um dia tiver que morrer e voltar de novo, eu peço a Deus que me dê a mesma irmã, a mesma mãe, a mesma família. Se for possível, já está o pedido feito, né? Bom dia, meu primo Walter Bonfim, lá de São José do Rio Preto. Ô, menino bom, viu? Trabalhador da Faquini Carrocerias há muitos anos, viu? Esse menino é um menino trabalhador, viu? Pensa no povo, graças a Deus, gente, minha família, todos os meus primos são gente decente, trabalhadeira, e esse daqui, ó, é como se fosse um irmão. A gente, nós não somos só companheiro de barriga, mas ó, esse menino tem ele como se fosse meu irmão, é meu irmãozinho, ele é mais novo que eu, então ele é mais, meu irmão mais novo, e eu amo demais esse menino, viu? Pensa no menino bom, gente, você vai na casa dele, ele não sabe o que faz pra te agradar, e ele vem aqui, ele sabe que é tratado da mesma forma, né, meu primo? Que Deus abençoe. Eu tô com saudade de vocês. Eu vou passar aí daqui uns dias. Vocês podem escrever. Eu já tenho que levar umas coisas aí pra fazer. Então, pensa que aquilo que eu te falei. Vou avisar você a ler pra passar aí na sexta. Faço o que eu tiver que fazer. Aí eu janto com vocês. A gente levanta cedinho no sábado e vamos bater perna. Nós vamos passar lá na casa da Dona Helena. Ver a Dona Helena, seu Vadecir. Depois a gente vai pra casa das primas lá em Dirceis, viu? Aguenta aí que eu tô chegando, viu, meu primo? Deus te abençoe, meu primo. Bom dia de trabalho pra você, viu? E pra Lenida também, viu, meus primos queridos? Amo vocês, viu? O Benê tá aqui com a gente, mandando um bom dia carinhoso. Ô, Benê, ele falou e disse que a bênção de Deus esteja contigo hoje e sempre. Que Jesus te envolva com seu amor, te proteja com sua força, te ilumine com sua luz. Que este seja um dia maravilhoso, cheio de tudo que te faça feliz. Ô, meu querido, eu desejo o dobro pra você, viu? O dobro. Muito obrigado pelo carinho, viu? Vamos tocar a moda boa, gente? Daqui a pouco a gente volta para prosear um tantinho. Agora, 5h37, Carmen Vitor. Essa vai para os seus filhos e para o maridão, Mauri. Abraço para você, obrigado, viu? Agora, 5h37.

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1: Agora em Campinas, 5h54. Bom dia!

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4: Nós somos a Educativa FM 101,9, conectada com Campinas e com você. Eu sou o Edis Cruz, no comando do Bom Dia Viola. Bom dia, minha gente. A Viola já acordou e trouxe um abraço bem apertado para o senhor, para a senhora, para a criança que ainda está de olho fechado e para o trabalhador que já levantou com a coragem debaixo do braço, né? Aqui é o Bom Dia Viola, seu companheiro de todas as manhãs. E sabe o que a gente pensou hoje? Que todo dia é uma nova página em branco no livro da vida, né? E a caneta, quem segura é o senhor mesmo. Dá para escrever uma história de luta, de fé, de união. Dá para desenhar um sorriso no rosto do vizinho. Dá para recomeçar mesmo à noite, se a noite foi longa, né? Olha ao seu redor. O galo cantou, o sol clareou, o terreiro, né? Deu aquela clareada bonita, a comida no fogão de lenha já está cheirando até a tarde, né? Ei, coisa boa. E a gente aqui na radinha, né? Tá com uma saudade boa de conversar com você, viu? Porque a vida no campo é assim, viu, gente? Devagar, mas firme. Um pé atrás do outro, um dia depois do outro. Que o senhor tenha paciência para ouvir, sabedoria para falar e alegria para compartilhar. Se o serviço for pesado, ponha a Deus na dianteira. Se a saudade apertar, lembre dos abraços bons. Se a notícia for difícil, mantenha a fé, que a tempestade passa e a plantação renasce, viu, gente? Toma um café bem quente, benza a família e siga em paz. O Bom Dia Viola agradece por você estar aqui, mais uma vez, de coração aberto. Fique com Deus, fique cantando a vida e até amanhã, viu? Até amanhã a gente continua com as nossas provas, mas eu não estou acabando não, viu? Eu só estou dizendo que até amanhã a gente vai continuar fazendo um programa bom para você, levando notícia boa, levando umas provas e a sua participação, que não pode ser diferente, né? O Maurição mandou um outro áudio aqui, vamos ouvir o que ele mandou para nós, né, Mauro? Bom dia!
5: Ô, Edis Cruz!
4: Bom dia!
5: Me perdoe, mas eu ia deixar umas palavras do mestre.
4: Claro!
5: Para você e para todos nós.
4: Sempre bom ouvir.
5: Educativa. E acabei me esquecendo, mas Deus agora me toca no coração e pede para que eu deixe essa mensagem para você e para todos. O Senhor Jesus, ele disse: não turbe o vosso coração.
4: É verdade.
5: Palavras do mestre. Não turbe o vosso coração. Credes em Deus. Credes também em mim. Eu vou para a casa do meu pai arrumar uma morada. para nós, para mim e para você. E se não fosse assim, eu não vou, teria dito.
4: Isso.
5: É palavras do Mestre. Ele tem.
4: Amém.
5: Ele tem promessas em nossas vidas.
4: Amém.
5: Todos recebem aquilo que querem. Todos plantam e todos colhem.
4: Exatamente.
5: Mas
4: isso.
5: A melhor colheita é a certeza que um dia iremos junto para
4: Amém.
5: Um lar celestial.
4: Que bom sim, dia! Seja. Bom dia! Obrigado, Tatu. Muito obrigado pelo carinho, viu? É bom receber suas mensagens aqui. Quem está comigo também é meu amigo José Carlos Rossi. Bom dia, Zé.
6: Bom dia, meu amigo. Edis Cruz. Opa. Que programa maravilhoso, hein, rapaz?
4: Obrigado, meu amigo.
6: Muito bom, muito bom. Sucesso absoluto, viu?
4: Amém, obrigado.
6: É, rapaz, tá muito bom. Edis, se der, você toca fio de cabelo, costãozinho chororó.
4: Opa, claro que dá.
6: O cotovelo já tá doendo muito, vai doer mais ainda, rapaz.
4: Verdade.
6: Oh, meu Deus. Agradeço a você, meu amigo, e a todos os queridos ouvintes da nossa educativa.
4: Opa, tá claro.
6: Um grande abraço, viu?
4: Abração,
6: Deus,
4: Zé.
6: Continue te abençoando sempre, poderosamente.
4: Amém. Ô, José, ó, tá arrepiei aqui, viu? Obrigado pelo carinho, viu? Obrigado mesmo. Vou tocar fio de cabelo pra você já. Aguenta aí que a gente já vai, você vai ouvir moda boa. Quem tá aqui comigo aqui? O Clóvis Moreno. Oi, Clóvis, bom dia.
7: Oi, Marcos Cavalcante.
4: Ô, Clóvis, hoje ainda não é o Marcos Cavalcante. Marcos Cavalcante é daqui a pouquinho. Daqui a pouquinho você manda um recado pra ele também, tá? Obrigado pelo carinho. Minha querida amiga Maria Luísa. Maria Luísa mandou o seguinte, gente. Sem perceber, a gente torce para a vida acabar. E é verdade, a gente vive contando os dias para a sexta chegar, para o mês virar, para o feriado aparecer, para o ano acabar logo. Sempre esperando depois, sempre correndo do agora. E nessa pressa, a gente não percebe que está se despedindo da própria vida em tempo real. Que está desejando que os dias passem, mesmo sendo os únicos que temos. Fica mais um pouco, respira fundo. Olha o que existe agora, quem está perto, o que está florescendo em silêncio. A vida não acontece no depois, ela está aqui enquanto você lê isso. Oh, que coisa bonita, Maria. Exatamente isso, Maria. Infelizmente, as pessoas têm pensado muito nisso, né? E a gente acaba vivendo um dia menos, né? Hoje, você terminou, passou, daqui a pouquinho, eu cheguei aqui às 4 horas da manhã e o tempo passou. Já são 6 e 8 da manhã e a vida está passando e passando, e você tem que aproveitar, né? Aproveitar cada dia, cada momento que será, é muito importante para você, meus amigos queridos. Obrigado pelo carinho, Maria Luísa. Um beijo no seu coração, viu? Obrigado. O meu querido Juarez, a família Zanoli sempre com a gente aqui também, viu, gente? E não foi diferente hoje. Ele mandou: bom dia, diz, ótima terça-feira para todos nós, que Deus abençoe. A Ivone e o Juarez, lá de Americana. Obrigado pelo carinho. Ô, Juarez, esse cafezinho foi pra me atiçar as lombrigas aqui, é? Obrigado, eu já senti o cheiro do café aqui. O Cairo também tá aqui. Bom dia, Cairo.
8: Bom dia, Diz. Cairo da Padre Sandra. Mais uma terça-feira, nós aqui.
4: Bom dia, meu amigo.
8: Pra você, pra sua família.
4: Obrigado.
8: Pra mim, pra minha família, pro Toninho, família, pro Dianiro, família e pro Ron. E pro Beni. O Beni já reclamou porque eu não tô ligando na rádio.
4: É isso mesmo.
8: Então tá.
4: A gente fica
8: com você. Eu queria ouvir. Tá todos aqui na padaria, né? Você sabe disso. Hoje eu queria ouvir Chico Rei Paraná, em algum lugar do passado.
4: Opa!
8: Eu adoro essa música.
4: Eu sei, percebi, viu?
8: Muito obrigado e boa semana pra você.
4: Pra você também. Ô, Cairão, obrigado pelo carinho, viu? É, quando você não manda mensagem, a gente fica aqui sentindo sua falta, é verdade. Quando alguém, pelo menos alguém tem que cobrar de você aí, né? Cadê o Cairo que não manda mensagem pra nós? Obrigado, viu? Obrigado pelo carinho. Meu amigo José do Carmo Matias, ele manda um pés no chão, cabeça erguida e fé na vida. Bom dia pra você também, meu irmão. Ah, Isabel, minha querida Bel. Oi, Bel. Bom dia, minha querida amiga. Obrigado pelo carinho de sempre. Eu sou famoso na minha família, viu? Ô, Bel, isso eu tenho certeza, que eu sou famoso na minha família. Obrigado, eu sei que graças a Deus tem muitos ouvintes que gostam da gente e a gente agradece pelo carinho, viu? Abraço carinhoso para Isabel, a Adame lá do bairro do Lau, Abel e o Lau, e as meninas e o Laércio. Não podemos esquecer de mandar um abraço pro Laércio, né? Obrigado pelo carinho, viu, minha amiga? Ô, meu querido, a minha querida Heloísa, a Heloísa tá mandando um bom dia. Bom dia, Heloísa.
9: Bom dia, meu amigo. Tava sumido.
4: Não, tava trabalhando.
9: Sumido, já tava com saudade já.
4: Final de semana prolongado.
9: Bom dia, Di.
4: Bom dia, meu amigo.
9: Di, toca aquela música de Chitãozinho pra mim. Fios de cabelo.
4: Opa, hoje tem pedido de fio de cabelo, viu?
9: Eu ofereço pra minha nora, que tá fazendo aniversário hoje.
4: Ah, parabéns pra ela, viu?
9: Fátima.
4: Ô, Fátima, Deus abençoe, viu?
9: Essa música. E Di, fica com Deus. Ofereço a todos os ouvintes, a você, o Rony, a todo mundo.
4: Obrigado.
9: Bom, meu amigo.
4: Bom dia, minha querida amiga Heloísa. Ô, Heloísa, aquele bolo fez um sucesso aqui que eu vou te falar, viu? Eu tive que dividir com o povo aqui, não curti muito não. Eu comi o bolo e todo mundo ficou, que bolo maravilhoso é esse? Preciso passar aí de novo para pegar um pedacinho daquele bolo maravilhoso. Obrigado pelo carinho. E minha querida Carmita pediu, Zezé, eu vou, lógico, eu vou tocar para você já, viu? Aguenta aí. Então, gente, vamos tocar as modas que o povo pediu e daqui a pouquinho a gente volta para prosear. José Carlos... É pra você, viu? Olha o cotovelão aí. Bom dia.

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1: Educativa Campinas, agora 6h15. Bom dia.

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2: Educativa Campinas, agora 6:18. Bom dia.
1: Comigo.

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1: Agora em Campinas, 6h23. Essa é pra você, Carmita. Bom dia!

0: Alô, coisa boa, moda boa, bom dia, gente do campo e da cidade. É, nós somos o Bom Dia Viola, aqui da Rádio Educativa de Campinas 101,9. Olha, agora a gente vai refletir um pouco sobre essa canção que acabou de tocar agora, né? O Matuto, na voz da dupla Mato Grosso e Matias. Essa música fala de um homem simples, que diz matuto, né? Quadrado e bruto. Ele sofreu uma grande desilusão amorosa, foi trocado por outro, feito de peteca, mas nas mãos de quem amava, né? Olha, o que chama atenção na canção, gente, não é só a dor da traição, é a honestidade com que ele encara o próprio valor. Ele diz assim, ó, de nada vai adiantar, o amor que vai ganhar será menor que o meu. Sabe o que isso significa, gente? Que a pessoa simples do campo pode não ter muito estudo, frescura, mas tem um bem que o dinheiro não compra, não é? A verdade no peito. Quantas vezes a gente se sente engasgado, desprezado ou deixado de lado porque não é esperto, porque não sabe falar bonito, porque é bruto e quadrado? Pois eu digo a você, não troque sua simplicidade por nada. O mundo pode até fazer você se sentir pequeno, mas as palavras, a sua palavra lavada, né? O seu aperto de mão firme, o seu coração sem maldade, vale em ouro. A música também nos lembra que a desilusão dói, dói muito. Mas o matuto da canção, mesmo machucado, ele não perdeu a essência, ele continua sendo quem é. E é isso, é uma lição para todos nós, viu? Você pode ser rejeitado, pode ser esquecido, mas nunca deve deixar de acreditar no seu valor. A fé em Deus e a força de quem veio da terra ajudam a gente a levantar a cabeça e seguir em frente. A dor passa, mas a honra, a humildade e o amor que a gente cultiva dentro de si, esses ficam para sempre, viu? Que hoje você, assim como o personagem dessa canção, tenha orgulho da sua raiz. Seja matuto, seja caipira, seja do campo ou da periferia, mas seja de verdade, porque a maior derrota não é ser trocado ou sofrer, é deixar de ser quem Deus fez você ser. Pense nisso e toque o seu dia com a certeza de que um coração sincero sempre encontra um lugar, né? O seu lugar. Bom dia e que Deus abençoe sua caminhada. E vamos juntos, que o programa está quase finalizando, mas não acabou ainda. Tem muita coisa boa para tocar aqui ainda. Tem muita gente para falar. O Luiz Friano está mandando um abraço para nós aqui. Vamos ouvir. Oi, Luiz, bom dia.
1: Bom dia, a Rádio Educativa de Campinas.
0: Bom dia.
1: A rádio mais que eu ouço todo dia.
0: Obrigado.
1: Bom dia, de Cruz.
0: Bom dia, meu amigo.
1: Todas as músicas para mim tá ótimo, de Cruz. Todas as músicas que estou escutando aí tá ótimo.
0: Obrigado.
1: Bom dia, meu querido.
0: Tô tomando uma certa.
1: Deus que te abençoe, meu amigo.
0: Amém.
1: E vamos que vamos.
0: Vamos que vamos. Ô, Luiz, a gente tá acertando o repertório, então, né? Que bom que você tá gostando. O Hamilton também tá mandando aqui. O Hamilton mandou assim: amanheceu, que hoje seja tudo como Deus planejou. Que Ele renove nossas forças, aumente a nossa fé e nos guie pelos melhores caminhos. Amém. Ele falou, bom dia, Diz Cruz, um excelente dia para você e todos da rádio. Abração. Hamilton, bom dia para você, meu querido. Obrigado pelo carinho, né? Reginaldo Paiva. Ô, Reginaldo, tá longe para tomar o suco hoje, hein? Bom dia. Não vai ter suco de laranja hoje não, né? É, nem mandou áudio, mandou um texto aqui, ó. Bom dia, Diz Cruz, Reginaldo. Se possível, toca a capa do viajante. Parece a todos os ouvintes. Abraço, fique com Deus. Deus com Deus também, meu amigo. Deus abençoe todos os seus dias, suas coisas, sua vida. Obrigado, viu? Elisiário, meu amigo querido. Ele falou, bom dia, Diz. Bom dia, ouvintes, amigos da madrugada, da música raiz, sertanejo, do campo, da boa prosa e do caso história do campo. Abraço, meu querido. Estamos sempre juntos com você. Bom dia. Obrigado, meu amigo. O Maurão, ô Maurão, bom dia.
2: Bom dia, Edson Cruz, bom dia a todos os ouvintes da Rádio Educativa.
0: Bom
2: é
0: dia.
2: O Mauro aqui do Vida Nova. Edson Cruz, toca uma música do João Mineiro e Marciano pra gente, se puder.
0: Claro.
2: Ofereço pra todos os seus ouvintes aí. Ok? Muito obrigado, meu amigo. Fica com Deus todos.
0: Com Deus também, meu amigo. Obrigado pelo carinho. Ô, meu querido, obrigado. Bom, quem tá aqui com a gente também. Ah, o Maurão, aproveita e manda um abração pra para todos aí da Sanasa, né? Abraço pro pessoal do Coar, o Jairo, que está sempre mandando mensagem para a gente também, né? É sempre bom receber sua mensagem. Eu aproveito também, mando um abração para o nosso prefeito Dário, vice-prefeito Vandão, estão fazendo um trabalho bacana aqui na cidade. Abraço para os dois. Abraço também para todos os funcionários da Prefeitura Municipal de Campinas, né? É, que fazem um trabalho bacana aqui na nossa cidade, né? Que trata essa cidade com muito carinho, viu? Obrigado pelo carinho de todos vocês, viu? Eu recebo sempre aqui mensagens carinhosíssimas desse povo que me acompanha aqui todos os dias. Obrigado, viu, gente? Obrigado mesmo pelo carinho de vocês. Quem tá aqui com a gente também, o Zé do Carmo. Ô, Zé, mandou mensagem. Obrigado.
3: Bom dia.
0: Que
3: é uma ótima terça-feira. Que Deus abençoe tudo bem sempre.
0: Amém.
3: Você e toda a sua família.
0: Amém.
3: Toca uma música do Zé Fortuna. Qualquer uma delas, o que mais fez sucesso pra mim.
0: Beleza.
3: Tem uma ótima terça-feira, iluminado.
0: Obrigado pelo carinho. Quem tá aqui comigo também é o Pedrão. Ô, Pedrão, bom dia.
4: Bom dia, Cruz, bom dia.
0: Bom dia, Pedrão.
4: Bom dia, Tocativa. Você fala as palavras aí pra machucar o coração dos mineiros. Um bom dia. Eu sou o Pedrão aqui do Megadinho, do Terminal Central.
0: Obrigado.
4: Depois eu mando um abraço pra todo mundo aí, lá do Mercadão, no Terminal Central, na feirinha aqui do Ceazinho. Campo Grande, Ouro Verde, todo mundo que te ouça. Alô, Dia Cruz, bom dia!
0: Bom dia, meu amigo, obrigado pelo carinho, viu? Que coisa boa. Ô, gente, eu vou tocar umas modas aqui pra esse povo e daqui a pouquinho a gente volta pra gente prosseguir um pouquinho. O programa tá quase acabando, mas não acabou ainda. Bom dia, vamos de Vitor e Léo. Daqui a pouquinho a gente volta, 6h39. Bom dia.

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1: Agora em Campinas, 6h42. Bom dia!

0: Oh, coisa boa! E assim a gente vai encerrando, né? É mais essa edição do nosso Bom Dia Viola. É aqui na Rádio Educativa de Campinas, FM 101,9. Me desculpa, gente, deu um apagão aqui na voz. Bom dia, eu quero agradecer a todos os ouvintes que estiveram comigo desde as 4 da manhã. É isso aí, quero aproveitar e mandar um abraço carinhoso para essas pessoas que chegaram agora, né, que estão aqui: a Iracide Oliveira, a Edna, a Ilza Ferreira, a Enveide. Obrigado, viu, Enveide, obrigado pelo carinho. Ah, minha querida amiga Edna Borro também mandou mensagem. Bom dia, diz, estou te ouvindo e fazendo queijo. José preparando o canteiro de alface. Nem pedi música hoje porque a seleção estava impecável. Obrigado, viu? Eu estou aqui do lado do meu querido amigo Jota Silva. Oi, Jota, bom dia.
1: Você bom viu? Dia, você como viu? É que está você? Tudo
0: graças
1: bem?
0: Graças a Deus. Você viu que eu falei para todo mundo? Hoje eu falei que eu tô castigando o povo aqui. O povo mandou falar pra mim: oi, Diz, hoje as músicas estão de castigar, viu?
1: É, só paixão
0: só
1: hoje.
0: Só paixão, só modão.
1: É, só coração apaixonado.
0: Bom.
1: Que maravilha, rapaz.
0: Jotinha, hoje é dia das comunicações, né? E você que é um comunicador, que viveu a vida levando informação de séria pro ouvinte, a gente precisa ter muito cuidado quando a gente fala no microfone, né, Jota?
1: A responsabilidade é muito grande, porque às vezes muitos locutores não têm a ciência.

0: audiência, né, de quantas e quantas mil pessoas estão te ouvindo. É. E pessoas que às vezes você acaba influindo. Então você precisa saber o que fala, saber o que não fala, ter ciência, né, da sua responsabilidade, usando o que a gente chamava antigamente de latinha,
1: a
0: né?
1: latinha,
0: e
1: ao
0: microfone.
1: É isso aí. Bom, Jota, eu quis fazer esse questionamento com você, que sabe que eu te respeito demais, sei que você foi um ícone da informação, da comunicação aqui em Campinas, e seu nome eu parabenizo todos os comunicadores.
0: Opa,
1: que levam
0: obrigado,
1: mensagem a sério, de verdade, né? Que usam o microfone para levar a informação correta.
0: Justamente,
1: né? E a gente está vivendo um país de tantas coisas ruins.
0: Nossa,
1: ultimamente,
0: tanta,
1: né?
0: Mentira, tanta mentira, né? Bobagem, né? Pelo mentira. Amor de Deus.
1: É isso aí. Então, eu queria agradecer a cada ouvinte que chegou aqui, que está aqui comigo e que vai continuar com o meu amigo Jota Silva, e dizer que a vida é muito boa, gente, que a vida passa rápido. Você tem que... Tem uma ouvinte, a Maria Luísa, falou que a vida... Você fica pensando que amanhã, pedindo para sexta-feira, para chegar ao final do mês, final do ano, e não se atenta que a vida está passando e você está indo embora, né? Então... Curta a vida, aproveite cada momento. E não esqueça, a vida é como se fosse uma música sertaneja, cheia de histórias para contar e de sentimentos para compartilhar. Bom dia e até amanhã!

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4: Está disponível um canal de informação criado pela Câmara Municipal de Campinas. A população pode fazer parte de um grupo oficial de WhatsApp com as principais notícias e fatos do Legislativo Campineiro. Por meio do grupo, os participantes recebem uma atualização diária, de segunda a sexta-feira. As mensagens são enviadas em textos curtos, acompanhados de links para quem quiser se aprofundar nos temas. O canal é exclusivamente informativo. Apenas a Câmara pode enviar conteúdos. Para participar, basta acessar o link disponibilizado no site da Câmara. Com trabalhos técnicos de Maurício Vicenzi, Isabela Santos para o Minuto Câmara.
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5: Bom dia, Campinas! Agora são 7 horas mais 7 minutos. Bom dia você que está em casa, bom dia você que está no trabalho, bom dia você que está no trânsito. Eu, Jota Silva, com a direção do Marcos Lodi, nas férias do Paulo Rogério Agostinis, estamos aqui até as 9 da manhã para levar muita música boa para você e também muita informação. O nosso WhatsApp hoje está funcionando, 994780062. 7 horas e 7 minutos, Campinas vivendo uma manhã já de sol, céu limpo, 18 graus pelos lados do castelo, umidade relativa do ar, 87%. Agora 7 horas mais 7 minutos, a gente começa o Bom Dia Campinas com José Augusto, Renato Terra, antes Ivan Lins. 7 horas, 7 minutos. Bom dia, Campinas!

0: Agora 7h19 no Bom Dia Campinas. Você ouviu José Augusto, Ivan Lins e Renato Teixeira. Agora 7h19 aqui uma atenção muito especial aos amigos do Jardim Paranapanema e região. A farmácia do Centro de Saúde do Jardim Paranapanema, em Campinas, estará fechada hoje e também quinta-feira. Ah, não, hoje, amanhã e quinta-feira, dias 5, 6 e 7, por conta de obras. O atendimento será retomado normalmente na sexta-feira, dia 8. Segundo a Secretaria de Saúde, os demais serviços da unidade seguem funcionando sem alterações durante o período. Durante os dias de fechamento, os moradores poderão retirar medicamentos em qualquer outra farmácia ou outro centro de saúde da cidade, independente do bairro onde residem, tá bom? A intervenção tem como foco reorganizar o espaço interno da farmácia com a separação do almoxarifado da enfermagem da área da farmácia, que atualmente funcionam no mesmo ambiente. São 7h20, você está na Educativa, sempre conectada com Campinas e o nosso Bom Dia Campinas, até às 9h.
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0: Agora são 7:32. Você ouviu de Mamas and the Papas, Rod Stewart e Ivete Sangalo, aqui no Bom Dia Campinas. Olha, a Prefeitura de Campinas, por meio da Secretaria de Serviços Públicos, iniciou ontem as obras de construção de galerias para viabilizar a pavimentação da Rua Júlio Pereira Brum, na Vila Alberto Simões. O trecho beneficiado tem cerca de 200 metros de extensão e receberá também 400 metros de guias e sarjetas. A implantação das galerias de águas pluviais e das bocas de lobo para captação é a etapa que antecede a aplicação da massa asfáltica. A previsão é de que sejam utilizados cerca de 150 toneladas de asfalto no local, um investimento na obra aproximado de R$ 180 mil. 7:33, bom dia Campinas, juntos até as 9 da manhã.
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0: No Bom Dia Campinas, você ouviu Gilberto Gil, Peter Cetera e Tony Stevens. Agora 7h47, é bom saber que você está com a gente aqui no Bom Dia Campinas, que normalmente é apresentado pelo Paulo Rogério Agostines, que está de férias. Olha, o serviço de abordagem social de pessoas em situação de rua em Campinas registrou 194 atendimentos entre os dias 27 e 30 de abril, finalzinho do mês passado. O total reúne 148 abordagens nos bairros e 46 atendimentos em sede, com atuação das equipes em todas as regiões da cidade. A região central concentrou o maior volume da semana, com 78 registros distribuídos entre os turnos matutino e vespertino, de segunda a quinta-feira. Agora são 7h48. Você continua aqui na Educativa Campinas. Campinas continua com um dia lindo, maravilhoso. A terça-feira amanheceu maravilhosamente bem. Estamos com a manhã de sol, céu super limpo. 18 graus aqui pelos lados do castelo neste momento. Agora são 7h48. O Bom Dia Campinas continua.
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Aí um bom dia, Campinas. Música linda, hein, gente? Arques, que saudade. Sugar Sugar. Antes, New Edition. E também você ouviu o grafite Mama Maria. Olha, gente, entrou em vigor ontem a nova lei federal que aumenta as penas para crimes envolvendo celulares em todo o país. A nova legislação prevê punições mais severas para roubo e furto de aparelhos, podendo chegar até 10 anos de prisão, dependendo do caso. A mudança busca frear um dos crimes mais comuns nas cidades brasileiras. Pela nova regra, o celular passa a ter tratamento diferenciado em algumas situações, deixando de ser considerado apenas um bem material comum. O motivo é o alto valor agregado dos aparelhos e, principalmente, a quantidade de dados pessoais armazenados. Segundo especialistas, o roubo de celulares vai além do prejuízo financeiro, já que pode facilitar golpes bancários, acesso às contas e exposição de informações sensíveis das vítimas. Além dos celulares, a nova lei endurece penas para crimes como furto,

0: roubo, estelionato e receptação. Também a previsão de punições mais rígidas para crimes praticados pela internet.
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6: O projeto de lei complementar número 32 de 2026, de autoria do Executivo, permanecerá em pauta por 30 dias para o recebimento de emendas de vereadores e da população. O prazo segue o que determina o artigo 42 da Lei Orgânica do Município de Campinas. O PLC 32/2026 altera dispositivos da Lei Complementar de 2025, que trata da concessão de alvará de uso das edificações e do certificado de licenciamento integrado. Entre as mudanças propostas, estão ajustes nos procedimentos de fiscalização em casos de descumprimento de horários de funcionamento e de irregularidades relacionadas à documentação obrigatória do Corpo de Bombeiro. Pelo projeto, estabelecimentos que funcionarem sem esses documentos válidos poderão ser intimados a encerrar imediatamente suas atividades. Em caso de descumprimento, estão previstas multas que podem chegar a 5 mil UFIQs, além de medidas como lacração do local e eventual encaminhamento do caso para medidas judiciais. A proposta também define que ações de fiscalização, como intimações, aplicações de multas e lacrações, passem a ser executadas por servidores de carreira do cargo de agente de fiscalização. Com trabalhos técnicos de Maurício Vicenzi, Isabela Santos para o Minuto Câmara.
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0: Muito bem, bom dia Campinas, 8 horas 3 minutos. Olha, eu tenho duas informações importantes para você aqui no Bom Dia Campinas, viu? A Prefeitura de Campinas, através do prefeito Dário Saad, sancionou ontem o refis do ISS. Preste atenção, o prefeito Dário Saad sancionou ontem o refis da lei do ISS, já está disponível no Diário Oficial, lá no campinas.gov.br. O programa, que oferece descontos de 100% em juros e multas, começa hoje, 5 de maio, e negociações serão exclusivamente pela internet até o dia 4 de julho. Os contribuintes também terão a opção de parcelar os débitos com os mesmos descontos, viu? A iniciativa, que beneficia os prestadores de serviços que têm débitos com a prefeitura, tem como objetivo garantir um limite mínimo de repasse que permita que Campinas não perca recursos dentro da nova reforma tributária, tá bom? 8 horas e 5 minutos aqui na Educa. Aliás, daqui a pouquinho, atenção aposentado, você que ainda não está isento do IPTU, Eu tenho uma informação para você que está chegando agora aqui também, viu? Daqui a pouquinho. O você aposentado que paga IPTU e que tem o benefício de não pagar o IPTU desde que você só tenha um imóvel. Eu tenho essa informação para você. Já, já, me aguarde aí, tá bom? Depois do próximo bloco de músicas, 8 horas e 5 minutos aqui na Educativa. Agora você tem quem aqui? O Wesley Gazzi, olha aqui. Que música gostosa, né? Noi due per sempre. Depois Jorge Versílio e ainda a Joana. Bom dia, Campinas.

Aí a Joana no Bom Dia Campinas, tô fazendo falta. Joana, Jorge Versílio e o Esdori Guese. Educativa e o Bom Dia Campinas. Então atenção aposentados, que não tem isenção do IPTU. Vocês já podem pedir essa isenção a partir de hoje para o IPTU de 2027. Os aposentados e pensionistas de Campinas que não têm isenção do IPTU, que é o Imposto Predial Territorial Urbano, já podem solicitar o benefício. Além do portal de serviços, também é possível fazer o pedido por e-mail pelo endereço sei.dri@campinassp.gov.br, desde que o cidadão esteja cadastrado na plataforma. A isenção, caso seja concedida, é limitada a cerca de R$ 457 o FIX, cerca de R$ 2.300 de valor. Terá início a partir do IPTU de 2027 e não se aplica a taxa de lixo. Os pedidos começam hoje e podem ser feitos para valer o ano que vem, até 30 de setembro. Tá bom? Bom dia, Campinas, 8:18, temperatura de 21 graus, numa manhã linda de sol, céu limpo, umidade relativa do ar 21%, viu? E a previsão para amanhã e para quinta-feira, quase que a mesma coisa. Amanhã a previsão, a mínima de 16, máxima de 30, não tem previsão de chuva. Na quinta-feira, mínima de 19, máxima de 29. Aí na sexta, para o final de semana, tem previsão de uma frente fria pequenininha aí, viu? Na sexta já começa a cair um pouco a temperatura. No sábado, 24 de máxima, e no domingo, máxima de 13. Bom dia, Campinas. Pândalo Balé. E depois você tem quem mais? Scott McKenzie e Pepeu Gomes.

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1: Bom dia, Campinas. Música bonita do Pepeu Gomes, né? Foi assim. Scott McKenzie, Spandau Ballet, né? Legal. Bom dia, Campinas. Olha, a SEASA de Campinas está projetando um aumento não só no público, mas também nas vendas para o Dia das Mães lá no Mercado das Flores. A expectativa da SEASA Campinas é de aumento significativo no movimento no Mercado das Flores, motivado pelo Dia das Mães. A projeção é de que cerca de 8 mil pessoas passem pelo mercado no sábado, um crescimento de aproximadamente 23% em relação ao último fim de semana. Na comparação com anos anteriores, o avanço pode superar 30%. Ao longo da semana, a estimativa é de aproximadamente 13 mil visitantes, com aumento médio de cerca de 30% na circulação. Além do público, a SEASA Campinas também projeta crescimento expressivo nas vendas. A estimativa é de aumento no volume comercializado, acompanhando a ampliação de cerca de 50% na oferta de produtos para atender a alta demanda da data. Com isso, o período deve registrar um giro elevado de flores e plantas, além de avanço no faturamento em relação às semanas anteriores. São 8 horas e 33 minutos. Você está na Educativa e o Bom Dia Campinas. Daqui a pouco tem o Marcos Cavalcante às 9 horas com Manhã Educativa, tá bom? Agora são 8 horas e 34 minutos. Seguimos. Agora você tem Guilherme Arantes, tem Laura Pausini e ainda Beatles. Olha que maravilha. Bom dia, Campinas.

0: I Wanna Hold Your Hand, Beatles, que saudade gostosa na Educativa. Antes, Laura Pausini, La Solitude, e ainda teve o Guilherme Arantes, Deixa Chover. Agora tem Minuto da Memória Campineira e o Bom Dia Campinas volta já.
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2: É, meu amigo, Campinas tem em seu brasão uma história de muitos caminhos. Vamos recordar. No final do século XIX, a cidade foi abalada por três fatores nefastos. O surto de febre amarela, a partir do mesmo mosquito que nos assombra até hoje e que havia dizimado drasticamente a população da cidade, a política que estava sendo reinventada com os ideários do Partido Republicano, quebrando dogmas da monarquia, e o fim da escravidão, que deixava aflitos fazendeiros, já que a economia de Campinas tinha como base a cana-de-açúcar e o café. Resumo da ópera. A cidade estava com sua imagem de imponência comprometida e a criação de um brasão municipal teve a finalidade de resgatar a importância perdida da Princesa do Oeste. Ele foi proposto pelo vereador Ricardo Gumbleton Daunt, médico irlandês que se mudara para Campinas em 1842. O brasão utilizou-se da fênix, o pássaro adorado pelos egípcios, símbolo das cheias do Nilo, para reconquistar a autoestima. Como sabemos, a fênix renasce das próprias cinzas, aqui em alusão à retomada de prosperidade após a mortal epidemia da febre amarela. O ícone significa ressurreição, imortalidade, espírito ardente. Outros elementos afixados no brasão também auxiliaram no resgate do prestígio campineiro. A haste de cana-de-açúcar e o ramo do café, representantes da histórica economia da região, e o listel com a inscrição Labore Virtuti Civitas Floret, que quer dizer, no trabalho e na virtude a cidade floresce. O escudo é encimado por uma coroa mural com torres, símbolo da emancipação política. Este foi o primeiro brasão de uma cidade paulista, logo seguido de Conceição de Itanhaém e Santos. Ele sofreu alterações em 1937 e em 1973, mas manteve seus principais elementos. Suas cores são o vermelho, azul, verde, preto, violeta, ouro e prata. E, de fato, se constitui uma espécie de alma da cidade transformada. Este foi o Minuto da Memória Campineira, produção e apresentação de Celso Bodstein e realização da Rádio Educativa e Academia Campinense de Letras.
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0: 8 horas e 47 minutos. Bom dia, Campinas. Olha, o Procon Campinas estará presente no próximo sábado, 9 de maio, véspera do Dia das Mães, em mais uma edição do Circuito Itinerante Dá Pra Resolver, promovido pela Defensoria Pública do Estado de São Paulo. A ação será realizada das 9 da manhã até a 1 da tarde, no Largo do Rosário, no centro da cidade, com atendimentos gratuitos voltados à orientação de consumidores e negociação de dívidas. A participação do PROCON tem como foco ampliar o acesso da população a informações sobre direitos do consumidor, além de atuar na mediação de conflitos com empresas, tá bom? Agora são 8 horas e 48 minutos aqui na Educativa. Olha que notícia boa. A Agência Nacional de Vigilância Sanitária, Anvisa, autorizou ontem a produção nacional da vacina contra chikungunya pelo Instituto Butantan. Batizado de Butantan Chik, o imunizante agora poderá ser fabricado no Brasil e tem potencial para ampliar o acesso da população por meio do Sistema Único de Saúde. Muito bem, 8h48, você está na Educativa, nesta manhã gostosa de terça-feira, de sol, céu limpo, temperatura de 21 graus aqui pelos lados do Castelo. Bom dia, Campinas! Música.

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0: Ao som do Michael Jackson, Heal the World, estou deixando vocês por enquanto, mas prometo voltar a 1 da tarde com Tarde Campinas. Amanhã, 7 horas, tem mais uma edição do Bom Dia Campinas. Está chegando Marcos Cavalcante com Manhã Educativa. Bom dia, Marcão!
1: Bom dia, Jotinha, tudo bem?
0: Eu também, você na paz?
1: Boa. Terça-feira na paz.
0: Ô, terça-feira gostosa, né, rapaz?
1: Bonito,
0: rapaz. Céuzão é limpo, bonito.
1: Tempo bom, tempo
0: temperatura agradável.
1: Companhia agradável do amigo aí, arrebentando aí na manhã, nessa manhã gostosa.
0: Legal. E o Manhã Educativa preparado?
1: Preparadíssimo.
0: Muita informação, muita música boa.
1: Com certeza.
0: Eu volto à 1 da tarde.
1: E estaremos eu aguardando
0: venho,
1: você,
0: como viu? Diz o ditado, eu venho te render à 1 da tarde.
1: Até lá, então.
0: Gente, até mais. Um abraço. Tá chegando Manhã Educativa. 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
4: A Prefeitura sancionou a lei, de autoria da vereadora Débora Palermo, que institui no calendário oficial de eventos do município o Dia Mundial de Conscientização sobre a Síndrome de Apert. A Síndrome de Apert é uma condição genética rara que provoca alterações craniofaciais e nas extremidades, exigindo acompanhamento multidisciplinar ao longo da vida. A lei, de acordo com a vereadora, servirá como sensibilização da sociedade sobre essa síndrome, que é um desafio para as pessoas com a doença. Com trabalhos técnicos de Maurício Vicenzi, Isabela Santos, para o Minuto Câmara.
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5: Olá, muito bom dia, 9h03, está no ar mais uma edição da nossa Manhã Educativa, programação que conecta você com o melhor da música. Eu sou Marcos Cavalcante e estarei com vocês até 1 da tarde, sempre com boa música, informações, curiosidades, tudo para você começar muito bem o seu dia. Aliás, você estava em ótima companhia com o nosso querido Jota Silva, apresentando aí o Bom Dia Campinas. Um abraço para você, viu, Jota? É, e vamos juntos aí, ó. Seus amigos aqui já estão com a gente também. E convido a todos a participarem comigo, mandando aquele alô, aquele bom dia. Conta para mim aí de onde você nos ouve. É, nosso WhatsApp é o 19994780062. Falamos da Avenida Andrade Neves, 2158. E estamos aqui, ó, do ladinho do Balão do Castelo. Temperatura amena em Campinas, 23 graus. Céu azul, tempo bom. Máxima prevista para hoje, 29 graus, hein? Tempo bom, aproveite bem o seu dia, que seja abençoado, produtivo e muito feliz, tá bom? Na direção do Marcos Lodi, a gente abre a nossa Manhã Educativa, já trazendo sucesso aí para animar você com Gloria Estefan e o clássico 1, 2, 3. É, muito bom dia para você, obrigado pela audiência. Vamos juntos!

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9h15, que bom ter a sua companhia. Amanhã Educativa começando aí a todo vapor, né? Sempre com grandes sucessos para você. E acabamos de ouvir depois aí um dos maiores sucessos do Patufu, lançado em 1998. É, quem não lembra aí do álbum Tem Que Ver Pra Crer, né? A música marcada aí com uma mistura de pop, rock e elementos acústicos, né? A música aborda aí a procrastinação e a passagem do tempo com um refrão marcante que consolidou a banda mineira como um dos nomes mais criativos dos anos 90. Antes teve o som do Cohen and the Gang com Ladies Night e Gloria Estefan com 1, 2, 3. É, e na sequência tem Michael Jackson, hein? E olha, falando em Michael, que impressionante, né? O rei do pop aí segue fazendo história, né? Mesmo anos depois. A cinebiografia do Michael tá chegando aí nos cinemas, né? É, estreou quebrando recordes ao redor do mundo já, hein? Com números gigantes de bilheteria logo no primeiro fim de semana, um verdadeiro fenômeno global. Isso só reforça o que a gente já sabe, né? Michael Jackson não foi só um artista, né? Foi um marco da música, né? Da dança e também da cultura pop. E tá arrebentando aí, batendo vários recordes. E você já viu o filme aí? Conta pra gente, hein? Esse filme deve estar demais. Vou ver se eu arrumo um tempinho na agenda pra ver ao longo dessa semana. Não dá pra perder, né? É, e a gente segue agora então, né? Aumenta o som aí que vem um dos maiores nomes de todos os tempos pra você aqui na Educativa. A gente segue com o clássico The Way You Make Me Feel, Michael Jackson.

0: 9:34. George Benson com Love Ballad para você aqui na Educativa. Antes, George Benjor. Ouvimos também Roxanne com Dangerous. Uma ótima manhã para você aqui na Educativa FM 101,9, conectada com Campinas.
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0: 9:35. Nossa viagem musical segue agora com o som do Google Dolls, Iris. Uma linda terça-feira para você.

0: 9 horas e 47 minutos. Tá aí o som do Keane, Somewhere Only We Know. Na sequência tem boletim do esporte chegando, voltamos já.
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2: 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O Santos de Cuca começa a ganhar padrão dentro de campo e o empate em 1-1 com o Palmeiras no clássico do fim de semana até poderia ser o principal assunto no clube. Mas não foi assim. Ficou em segundo plano. O que realmente repercutiu foi o episódio envolvendo Neymar e o jovem Robinho Júnior durante um treinamento no CT Rei Pelé. Segundo informações divulgadas, Neymar se desentendeu com o novato e acabou dando uma rasteira no companheiro de equipe. A atitude chamou a atenção e rapidamente ganhou destaque na imprensa esportiva, repercutindo no Brasil e no exterior. O episódio levantou debates sobre comportamento, liderança e o ambiente interno no Santos. No clube, há um pedido para que se avalie profundamente o que de fato aconteceu. Robinho Júnior já determinou, através do seu departamento jurídico, o pedido para que o Santos o desligue para negociar o seu direito federativo com outra agremiação. É só o início de mais um imbróglio. Para a Educativa, Renato Leal.
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0: E voltamos já com mais um grande sucesso. Essa lançada em 1989 no álbum As Quatro Estações. Aí ó, pra você, Legião Urbana, há tempos.

Tá aí o som da Madonna pra você na sua manhã educativa. Hang Up. Aí, após o sucesso aí da Madonna, a gente traz aí pra você recadinho. É, se você tá de olho em uma oportunidade no serviço público, atenção aí, a Unicamp está com diversos concursos abertos em Campinas, com salários que podem chegar a R$24 mil. Os principais destaques, a universidade oferece vagas aí para professor titular, professor doutor e analista, com prazos que variam. Algumas inscrições terminaram já nesta segunda-feira e outras seguem até o início de junho. No Instituto de Biologia, uma vaga para professor titular nas áreas de fisiologia. O salário inicial é de R$ 24.309,00, com regime de dedicação integral à docência e à pesquisa. Nesse caso, aí, as inscrições também abertas. Há o Instituto também de Computação, com duas vagas para professor doutor. No Colégio Técnico de Campinas, também está aberto o processo seletivo para o professor de ensino técnico na área de humanidades, com 40 horas semanais. Outro destaque é a vaga da Funcamp para analista de sistema júnior no Hospital Estadual de Sumaré. Lembrando que as inscrições devem ser feitas pelos sites oficiais da universidade e da própria Funcamp. Boas oportunidades, salários atrativos aí, e os prazos já correndo, hein? Vale ficar atento aí para não perder. Vai para um rápido intervalo e eu volto já com mais músicas para você aqui na Educativa. Voltamos já.

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2: Olá, eu sou o Leandro Prado, coordenador de Tecnologias e Informações Ambientais de Campinas, e eu vim aqui falar para vocês sobre um portal público com informações ambientais organizadas em mapas interativos e que estão disponíveis no site da Prefeitura de Campinas. A gente está falando do portal Geoambiental. O Geoambiental é uma ferramenta digital que reúne dados sobre as áreas verdes, os recursos hídricos, a vegetação, as unidades de conservação do município. O Geoambiental é uma importante ferramenta que amplia a transparência ambiental e apoia o licenciamento ambiental, o planejamento, né, ele fortalece as ações sociais, permitindo que os gestores, os conselheiros, os pesquisadores, a população como um todo tem acesso a informações qualificadas sobre o território, sobre o meio ambiente. Ele é uma forma concreta de aproximar a ciência, a gestão pública e a cidadania. Conheça o portal geoambientalcampinas.sp.gov.br e participe cuidando do meio ambiente, que é o nosso bem maior.
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4: Já está em vigor em Campinas a lei de autoria do vereador Luiz Rossini, que atualiza as regras de funcionamento das brinquedotecas em estabelecimentos comerciais da cidade. Com a nova legislação, os estabelecimentos devem afixar em local visível cartazes ou placas informando a presença de monitores e as regras de uso da brinquedoteca. Essas orientações incluem critérios como altura mínima e máxima, limite de peso das crianças e instruções conforme as especificações de cada brinquedo. Com trabalhos técnicos de Maurício Vicenzi, Isabela Santos para o Minuto Câmara.
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5: 10 horas 8 minutos, você está na melhor Educativa FM 101,9, conectada com Campinas, conectada com você. É, manhã educativa, sempre conectando você com o melhor da música. A gente segue agora com o clássico de 1987, chegando aí na sua companhia, o Rick Astley, com o clássico Together Forever. Uma ótima manhã para você, sejam bem-vindos a recordar com a gente.

0: 10:19, que bom ter a sua companhia. Amanhã Educativa trouxe para você o som do Kid Abelha, Lágrimas e Chuvas. Antes teve banda Queen, Crazy Little Thing Called Love. E quem abriu o bloco foi o Rick Ashley, Come Together Forever. Olha, um atropelamento causou congestionamento intenso na Avenida José de Souza Campos, na Norte Sul, sentido ali do Taquaral, na manhã desta terça-feira. Um acidente ocorreu nas proximidades de uma agência da Caixa Econômica Federal, em um dos trechos mais movimentados da via. Segundo a Endec, um motociclista atingiu um pedestre de 50 anos e, na sequência, o motociclista colidiu com o carro. A vítima foi socorrida e levada ao Hospital São José e, de acordo com a Endec, ela não sofreu ferimentos graves. Com o impacto, uma faixa chegou a ser interditada e provocou lentidão no trânsito. Porém, a pista foi liberada por volta das 8h30 e o fluxo começou a se normalizar gradualmente. Agora 10:20 em Campinas, você está na melhor Educativa FM.
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0: E seguimos agora com Marvin Gaye, Six for Reeling.

0: 10 horas e 37 minutos, um dos maiores hinos dos anos 90. Wonderwall, do Oasis, lançado em 1995 no álbum What's the Story, Morning Glory, e que atravessou gerações e tornou a música mais emblemática da banda, com bilhões de reproduções e presença sempre constante nas rádios, até hoje, né? Essa melodia marcante, letra que fala de apoio e conexão, ela segue conquistando sempre novos fãs, mesmo décadas depois do lançamento. Antes ouvimos aí Robbie Williams com Feel, e também teve o som dos Pet Shop Boys com Bang Boring. 10 horas e 38 minutos, tem recadinho para você, ouvinte educativa. Contribuintes de Campinas, eles já podem regularizar débitos com a Prefeitura a partir desta terça-feira, dia 5, por meio do Refis do ISS, o Imposto sobre Serviços. O programa garante 100% de desconto em juros e multas, com possibilidade de pagamento à vista ou parcelado. A adesão deve ser feita exclusivamente pela internet até o dia 4 de julho. E apesar aí do prazo de 60 dias para entrar no programa, quem optar pelo parcelamento precisa quitar a dívida até dezembro deste ano. O Refis é direcionado a prestadores de serviço do município, como salões de beleza, instituições de ensino, profissionais da saúde e empresas de transporte. Podem ser incluídos débitos vencidos e não pagos, inscritos ou não em dívida ativa, em cobrança administrativa ou judicial, além de parcelamentos anteriores, inclusive os já reincididos, tá bom? Então fica aí a informação para você agora, 10 horas 39 minutos.
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0: 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E a gente segue por aqui na sintonia do Lulu Santos com a música Um Certo Alguém.

0: 10 horas 47 minutos. Narrada Michael Walden, Without. A seguir, Boletim do Esporte na Educativa.
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2: O atacante Lucas Moura, do São Paulo, passou por cirurgia na manhã desta segunda-feira no Hospital Albert Einstein, na capital paulista. A intervenção foi necessária para corrigir a ruptura completa do tendão de Aquiles da perna direita, lesão sofrida no jogo contra o Bahia e considerada uma das mais delicadas para atletas de alto rendimento. Segundo informações, o procedimento ocorreu dentro do esperado e agora Lucas inicia um longo processo de recuperação. Lesões desse tipo costumam exigir meses de reabilitação, envolvendo fisioterapia intensa e o acompanhamento diário para que o jogador recupere força, mobilidade e confiança. A ausência do atacante representa um desfalque importante para o São Paulo, já que Lucas estava num processo de retorno à equipe, depois também de um período recuperando-se de lesão muscular. Agora é a expectativa para que ele tenha intensidade, equilíbrio emocional e, acima de tudo, possibilidade de fazer uma ótima recuperação e, quem sabe, até o final do ano, começar a retornar a servir a equipe do São Paulo dentro de campo. Para a Educativa, Renato Leal.
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3: Isso aí, valeu, Renato. Agora 10 horas e 53 minutos e a gente segue aí direto dos anos 80 para levantar astral, hein? Ivana Espanha, que marcou época com o clássico Easy Lady, né, que conquistou as rádios e as pistas do mundo inteiro com essa batida envolvente, inconfundível. É, sobe o som e aproveite. Oh,

É, e com o clássico do Information Society, What's On Your Mind, nós vamos indo aí para um rápido intervalo. Voltamos já com mais sucesso para você aqui na sua Manhã Educativa.

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5: Está disponível um canal de informação criado pela Câmara Municipal de Campinas. A população pode fazer parte de um grupo oficial de WhatsApp com as principais notícias e fatos do Legislativo Campineiro. Por meio do grupo, os participantes recebem uma atualização diária, de segunda a sexta-feira. As mensagens são enviadas em textos curtos, acompanhados de links para quem quiser se aprofundar nos temas. O canal é exclusivamente informativo. Apenas a Câmara pode enviar conteúdos. Para participar, basta acessar o link disponibilizado no site da Câmara. Com trabalhos técnicos de Maurício Vicenzi, Isabela Santos para o Minuto Câmara.
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6: 11 horas e 6 minutos, estamos de volta, Manhã Educativa, conectando você com o melhor da música, informações e curiosidades. Eu sou o Marcos Cavalcante, vou seguir com vocês até a uma da tarde, hein? Eu quero ver você participando com a gente, deixando seu bom dia, o seu alô. Conta pra mim de onde você acompanha a programação da Educativa. Tá no carro, tá em casa, aonde você estiver, seja sempre muito bem-vindo, muito bem-vinda. Nosso WhatsApp é o 19 994780062. Vamos da Avenida Andrade Neves, 2158. Estamos pertinho aqui do Balão do Castelo. Olha, convido você também a acessar nosso site educativa.campinas.sp.gov.br. E a gente segue agora com esse clima de rock nacional no ar. Essa marcou a época, hein? Léo Jaime chegando com um dos grandes nomes dos anos 80, trouxe atitude, ironia e aquele estilo inconfundível que ajudou a moldar o pop rock brasileiro. Chegando aí, Léo Jaime com o Rock Estrela.

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1: 11 horas e 15 minutos, excelente manhã para você, Conexão Sonora chegando e os Jonas Brothers que performaram aí Boogie Wonderland em um tributo vibrante ao Earth, Wind & Fire no Kennedy Center Honors de 2019. A apresentação, ela celebrou o clássico, né, de 1979 e destacou o legado duradouro da música disco e do R&B do Earth, Wind & Fire. E você vai ouvir agora no Conexão Sonora Jonas Brothers interpretando aí Boogie Wonderland. 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

0: E assim vamos fechando aí mais um Conexão Sonora aqui na Educativa FM com esse encontro de gerações, onde os Jonas Brothers deram uma nova leitura para esse clássico eterno aí do Earth, Wind and Fire, mostrando boa música que atravessa o tempo e continua pulsando forte, hein? Lembrando, Conexão Sonora volta às 17h15 aqui na Educativa.
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0: E a gente segue por aqui agora na melhor sintonia, Rebeca Ferguson.

0: 11:30, que bom ter a sua companhia. Ouvimos aí Rádio Táxi com Eva, antes teve o som do Rod Stewart com It's Over e Backtrack com Rebecca Ferguson. É, e depois da passagem da frente fria no feriado, o tempo volta a ficar estável em Campinas nos próximos dias. Até sexta-feira, a previsão de tempo firme, sem chuva, com tardes mais quentes e temperaturas entre 29 e 30 graus. E as madrugadas mais amenas, ali na casa dos 17 graus. A mudança, ela começa no sábado, com o aumento da nebulosidade e o retorno das pancadas de chuva, trazendo um período de instabilidade que deve se estender pelo menos até a próxima quarta-feira. A nova frente fria tende a ser mais intensa, com chuvas mais frequentes, queda nas temperaturas e também os primeiros sinais de um frio mais característico do outono. É, mesmo assim, antes da virada mais forte no tempo, o calor ainda permanece durante o dia. Nesse momento, a temperatura em Campinas, 27 graus.
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0: E agora seguimos ao som do Heather Nova, London Rain.

11 horas e 39 minutos, você está na melhor Educativa FM 101,9. Na sua companhia, Kevin Little. Turn Me On.

0: 11 horas e 47 minutos, Marilyn Martin, Sorcerer. É, e após esse grande sucesso aqui na nossa manhã, tem Boletim do Esporte chegando. Na sequência tem Renato Leal.
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2: 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O tênis brasileiro terá representante no Master 1000 de Roma. João Fonseca está confirmado no torneio italiano de Saibro, um dos mais importantes do circuito mundial. As chaves foram sorteadas ontem e Fonseca, que ocupa atualmente a 30ª posição no ranking, chega com boas expectativas. Pelo posicionamento, o brasileiro tem a chance de avançar bem na fase inicial e, caso confirme o bom desempenho, pode enfrentar um dos grandes nomes do circuito, o canadense Félix Aliassim, o atual número 5 do mundo. Um duelo desse nível seria mais um passo importante na trajetória do jovem tenista, que vem chamando atenção pela evolução rápida e pela maturidade em quadra. A participação em Roma é vista como oportunidade de ganhar ritmo, somar pontos e medir forças com a elite do tênis mundial. Para a Educativa, Renato Leal.
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0: LS Jack pra você na sua manhã educativa.
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0: 11 horas e 53 minutos. Night Force com Hold the Night.

E assim a gente vai fechando a nossa manhã educativa. E ó, pra fechar com chave de ouro, sucesso clássico aí de 1981, marcou a época e levou Olivia Newton-John ao topo das paradas por semanas nos Estados Unidos e no mundo, né? É, eu agradeço aí a sua companhia, a todos que mandaram mensagens e por fazer parte aqui da nossa manhã, sempre, né, a partir das 9 horas, com muita música boa para você. Eu, Marcos Cavalcante, vou ficar por aqui e volto logo após o break com o menu musical para você aqui na Educativa. A música não para, até já. 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
2: Olá, eu sou Heloísa Fava, coordenadora de fiscalização ambiental da Secretaria do Clima, e esse é o Minuto Ambiental. A gente sabe que os desafios climáticos estão cada vez mais presentes no dia a dia das cidades. Por isso, aqui em Campinas, o nosso trabalho tem sido unir forças entre várias áreas para garantir mais segurança e qualidade de vida para a população. Nos últimos anos, nós conseguimos reduzir as áreas de risco e melhorar o planejamento da cidade, com base em ferramentas reconhecidas internacionalmente, como a Estratégia Construindo Cidades Resilientes da ONU e as ferramentas de Scorecard. Essas ações só são possíveis porque trabalhamos em equipe, integrando fiscalização ambiental, saúde, defesa civil e planejamento urbano, sempre com foco em proteger as pessoas. Também temos levado a experiência de Campinas para outros municípios do país, mostrando que quando a gestão é responsável e transparente, os resultados chegam. Nosso compromisso é continuar avançando e cuidando da cidade com seriedade, para que cada morador se sinta mais seguro diante dos desafios climáticos. E esse foi o Minuto Ambiental de Campinas. Pequenas atitudes transformam nossa cidade.
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4: Já está em vigor em Campinas a lei de autoria do vereador Ebert Ganem, sancionada pelo prefeito Dário Saad, que amplia as punições previstas no Estatuto de Proteção, Defesa e Controle das Populações de Animais Domésticos do município. A nova legislação estabelece critérios mais rigorosos para a aplicação de multas, que podem variar de 750 a 1.900 vezes o valor da unidade fiscal de Campinas, conforme a gravidade da infração, a condição econômica do infrator e as consequências ao animal. A penalidade é aplicada por animal. Outra mudança é que a multa é aplicada em dobro quando o infrator é o próprio tutor, guardião ou alguém com acesso facilitado ao animal ou quando a infração resulta em morte, adoecimento ou lesão permanente. Para reincidentes, aqueles que cometem nova infração em menos de 5 anos, a penalidade é triplicada. A norma reforça ainda a responsabilidade dos tutores e cuidadores, incluindo a obrigatoriedade de recolhimento de dejetos em vias públicas, que passa a se aplicar também a cuidadores de animais comunitários. Com trabalhos técnicos de Maurício Vicenzi, Isabela Santos para o Minuto Câmara.
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5: Excelente tarde para você, meio-dia e 7 em Campinas, chegando aí mais um Menu Musical aqui na Educativa FM 101,9. Hora de desacelerar, respirar fundo e deixar a boa música acompanhar o seu horário de almoço. Seja no trabalho, em casa, no carro ou naquele momento de aquela pausa merecida. A partir de agora, uma seleção caprichada com clássicos que marcaram época e sucessos que atravessam gerações e aquele clima leve. Elegante na medida certa para embalar a sua tarde. Então, fique com a gente, menu musical está no ar e a gente inicia com Cyndi Lauper.

Menu musical, trouxe pra você o som gostoso aí do Duran Duran, Matter of Feeling. Agora meio-dia 21, é bom demais ter a sua companhia. Excelente tarde pra você, seguimos agora o som de Dulce Quental, a poesia e delicadeza da música Caleidoscópio.

grandes sucessos para você no menu musical. Esse foi Four Tops. Antes você ouviu Foreigner com Waiting for a Girl Like You e também Ed Sheeran com Think Out Loud. Uma ótima tarde para você. Agora meio-dia 37, você está na Melhor Educativa FM 101,9. Continue participando com a gente pelo WhatsApp 19 994780062. Excelente tarde para você. A gente segue agora num som gostoso, música nacional, chegando com Emílio Santiago. Vambora!

0: 12:46, você ouviu aqui no menu musical George Michael, Father Figure.
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0: Meio-dia e 59, ao som da banda coreana Hand in Hand. Vamos fechando aí o menu musical nessa hora de almoço gostosa, sempre com grandes sucessos para você. Eu sou o Marcos Cavalcante, vou ficando por aqui, volto amanhã a partir das 9 na nossa Manhã Educativa. E agradeço a sua audiência, a sua sintonia aqui comigo. Na sequência, você vai ficar muito bem acompanhado com o nosso querido Jota Silva, que já está aqui e fará companhia para você ao longo de toda a tarde,
1: né, Jota? Tudo bem, tranquilo.
0: É, estamos bem, graças a Deus,
1: né? Olha, essa música que acabou, é um hino, né?
0: É um hino, né? Isso daí foi tema dos Jogos Olímpicos.
1: Dos Jogos Olímpicos, né?
0: É uma música que traz esperança, uma música gostosa,
1: bonita, música, né? Música linda demais, rapaz.
0: Essa aí é para começar bem a tarde.
1: Justamente.
0: Falando em tarde, fique aí com o Jota, então.
1: Obrigado, Marcão. E para você, um bom almoço.
0: Valeu, viu? Um abraço
1: Valeu.
0: A todos. Até amanhã.
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4: Já está em vigor em Campinas a lei de autoria do vereador Luiz Rossini, que atualiza as regras de funcionamento das brinquedotecas em estabelecimentos comerciais da cidade. Com a nova legislação, os estabelecimentos devem afixar em local visível cartazes ou placas informando a presença de monitores e as regras de uso da brinquedoteca. Essas orientações incluem critérios como altura mínima e máxima, limite de peso das crianças e instruções conforme as especificações de cada brinquedo. Com trabalhos técnicos de Maurício Vicenzi, Isabela Santos para o Minuto Câmara.
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1: Alô, Campinas, muito boa tarde. Estamos chegando com Tarde Educativa. Eu sou o Jota Silva e com a direção do Marcos Lodi, vamos juntos até as 16h com muita música e muita informação para você. Muito boa tarde, você que está em casa, está no trabalho, está no trânsito. Campinas segue com uma terça-feira linda, maravilhosa, muito sol, céu limpo, 29 graus aqui pelos lados do Castelo, umidade relativa do ar 45%. Vamos juntos até às 16 horas. 16 horas é bom, né? Eu ia falar 17, mas é 16. Agora 1 da tarde, mais 5 minutos. Boa tarde. Boa tarde.

0: Rick Astley na programação da Educativa, sempre conectada com Campinas, 13 horas mais 17 minutos, 994-780062. É o WhatsApp da Educativa para você contar para gente de onde é que você nos ouve, de onde é que você nos acompanha. Boa tarde.
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0: E agora tem Pet Shop Boys.

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3: Agora 13h37 na Educativa. Boa tarde.

0: Pink Floyd na programação da Educativa, sempre conectada com Campinas. Após a passagem de uma frente fria no feriado passado, no final de semana, que trouxe chuva e queda nas temperaturas, a previsão do tempo mostra instabilidade em Campinas. Até quinta-feira e também sexta, o tempo segue sem previsão de chuva e com temperaturas mais elevadas durante as tardes, tá bom? Hoje, por exemplo, tivemos na madrugada 17 graus e a máxima, está acontecendo agora, 29 graus aqui pelos lados do Castelo. Mas atenção, hein? A partir do sábado, no entanto, o cenário muda. Até quarta-feira, dia 13, há previsão de chuva em diferentes momentos, reforçando a virada no tempo no final de semana. Desta vez, o sistema promete marcar a chegada mais intensa do frio típico do outono, aguardado por muitos. A mudança no tempo deve ganhar força primeiro nos estados do sul, com previsão de chuvas intensas e queda acentuada nas temperaturas. No estado de São Paulo, os efeitos da nova frente fria começam a ser sentidos a partir do próximo sábado. A previsão indica grande aumento de nebulosidade e pancadas de chuva, principalmente entre a tarde e a noite. Agora são 13 horas e 48 minutos, Educativa, sempre conectada com Campinas. Boa tarde.
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Educativa Campinas, Dobby Brothers. Agora são 13 horas e 59 minutos. O intervalo e já voltamos.

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3: Olá, eu sou Heloísa Fava, coordenadora de Fiscalização Ambiental da Secretaria do Clima. E esse é o Minuto Ambiental. Você sabia que um descarte irregular, uma queimada, corte de árvores ou uma obra sem controle podem causar danos sérios ao meio ambiente e à saúde de todos nós? É por isso que existe a Fiscalização Ambiental. Ela é realizada pela Prefeitura de Campinas por meio da Coordenadoria de Fiscalização Ambiental da Seclimas e atua diretamente na proteção da cidade. A fiscalização monitora áreas, acompanha atividades, verifica possíveis fontes de poluição e aplica penalidades quando há danos ao meio ambiente. Também trabalha junto com outros órgãos para evitar danos maiores e garantir a qualidade de vida da população. Mas atenção! A fiscalização precisa da sua participação. Viu algo irregular? Denuncie! Ligue 156 ou nos contate via WhatsApp 2116-0156. A denúncia pode ser anônima, mas precisa ser registrada nos canais oficiais. E esse foi o Minuto Ambiental Campinas. Proteger o meio ambiente é proteger a nossa própria vida.
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5: A Prefeitura sancionou a lei, de autoria da vereadora Débora Palermo, que institui no calendário oficial de eventos do município o Dia Mundial de Conscientização sobre a Síndrome de Apert. A Síndrome de Apert é uma condição genética rara que provoca alterações craniofaciais e nas extremidades, exigindo acompanhamento multidisciplinar ao longo da vida. A lei, de acordo com a vereadora, servirá como sensibilização da sociedade sobre essa síndrome, que é um desafio para as pessoas com a doença. Com trabalhos técnicos

0: de Maurício Vicenzi, Isabela Santos para o Minuto Câmara.
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3: Agora 14 horas mais 4 minutos, é bom saber que você está comigo aqui na Educativa. O nosso WhatsApp à sua disposição, anote aí 994-780062 para você contar para a gente de onde é que você nos ouve, de onde é que você nos acompanha. Boa tarde.
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0: A Equipe de Abelha na programação da Educativa Campinas. Olha, se você busca uma oportunidade de serviço público, saiba que a Universidade Estadual de Campinas, a Unicamp, está com inscrições abertas para diversos cursos em Campinas. As vagas oferecem salários de até R$ 24 mil e são para cargos como professor titular, professor doutor e analista. Enquanto o prazo para inscrição para algumas oportunidades acabou ontem, outras seguem abertas até o começo de junho, tá bom? Tem professor titular na área de fisiologia e tantos outros, outras professores doutores, né? Tem bastante coisa lá, tá ok? Basta você entrar no site da Unicamp e procurar por esse serviço, né? Através do concurso, tá bom? Certo? Então, Unicamp, vou repetir a manchete, abre concurso com salários de até R$ 24 mil. Então, tá bom. São 2:31, 994-780062, é o WhatsApp da Educativa. Obrigado a vocês que deixam seus recadinhos. Obrigado pela audiência. Juntos até 4 da tarde.
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0: Educativa Campinas, Rainbush para você. Agora tem um intervalo.
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3: O Brasileirão dá um tempo nesse meio de semana porque a bola rola pela Libertadores e Sul-Americana. Decorridas já 14 rodadas do Campeonato Nacional e a classificação é a seguinte. Lidera o Palmeiras com 33 pontos ganhos, segundo o Flamengo com 27, terceiro Fluminense 26, quarto São Paulo 24, quinto lugar com 23 está o Atlético Paranaense. Sexto lugar, Bahia com 22, sétimo, Bragantino com 20, oitavo, Coritiba 19, nono, Vitória com 18 pontos. Do décimo lugar até o 14º, todo mundo com 17 pontos ganhos. Botafogo, Atlético Mineiro, Internacional, Vasco da Gama e Grêmio. O Cruzeiro é o 15º com 16 pontos ganhos. O Santos, o primeiro fora da zona de rebaixamento, é o 16º com 15 pontos. Zona de rebaixamento. Corinthians, 17º com 15. Mirassol, 18º com 12. Remo, 19º com 11. E Chapecoense, em 20º com 8 pontos. Para a Educativa, Renato Leal.
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0: Agora faltam 10 minutos para as 3 da tarde. É bom saber que você está com a gente aqui na Educativa. Boa tarde.
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4: O vereador Benê Lima protocolou um projeto de lei complementar na Câmara Municipal de Campinas que estabelece a adequação das penalidades aplicáveis para o certificado de licenciamento integrado e o alvará de uso de edificações das unidades fiscais de Campinas. Entre os atributos da proposta, está assegurar um ambiente equilibrado entre o poder público e os comerciantes, mediante a ampliação de prazo para regularização, redução de multas desproporcionais nas hipóteses ordinárias e reserva da lacração para situações graves, reincidentes ou de risco concreto. Para se tornar lei, o projeto deverá ser aprovado em duas discussões no plenário da Câmara e ainda sancionado pelo prefeito. Com trabalhos técnicos de Maurício Vicenzi, Isabela Santos para o Minuto Câmara.
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8: Agora são 15 horas 3 minutos. Educativa, boa tarde.

0: 14h17 na Educativa, sempre, sempre conectada com Campinas. Olha, a Agência Nacional de Vigilância Sanitária, a Anvisa, autorizou ontem a produção nacional da vacina contra chikungunya pelo Instituto Butantan, batizado de Butantan Chik. O imunizante agora poderá ser fabricado no Brasil e tem potencial para ampliar o acesso da população por meio do SUS. 15h18, Educativa.
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0: Agora 15h30, aqui na Educativa, sempre conectada com Campinas. A proximidade do Dia das Mães, celebrado no próximo domingo, deu início ao período de maior atividade do ano para o mercado de floricultura. No CEAFLOR, em Holambra, o volume de movimentação de cargas já registra um aumento de 70% em relação a uma semana comum. O local é um dos principais centros de distribuição do segmento no país. Aumento de 70% foi observado já desde ontem, comparada a outras segundas-feiras, né? O fluxo intenso reflete a importância da data para o setor de flores. Agora são 15h31 na Educativa, sempre conectada com Campinas.
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0: Educativa Campinas, agora 3h46. Tem Renato Leal para falar de esportes.
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2: 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Na Fórmula 1, para o jovem italiano Kimi Antonelli, vencer já não é suficiente. É preciso marcar época. E foi exatamente isso que aconteceu no Grande Prêmio de Miami. O piloto da Mercedes brilhou mais uma vez e garantiu sua terceira vitória consecutiva na temporada, consolidando um início impressionante no campeonato. Com apenas 19 anos e 8 meses, Antonelli entrou para a história como o piloto mais jovem a alcançar uma sequência de 3 triunfos seguidos na categoria, superando marcas que antes pertenciam a nomes como Alonso, Vettel e Verstappen, que só atingiram esse feito aos 23 anos. A corrida em Miami foi intensa. Antonelli perdeu posições na largada, mas mostrou maturidade e controle para recuperar o ritmo, superar rivais diretos como Leclerc, Norris e Verstappen e reassumir a liderança na volta 29. Mesmo pressionado, manteve a ponta até a bandeira final, reforçando sua condição de destaque da nova geração da Fórmula 1. Para a Educativa, Renato Leal.
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0: Sempre conectada com Campinas. 15:48. Boa tarde.

0: Não. Graças a Deus, tudo na paz. Sabe uma coisa que eu voltei no tempo?
1: Ah.
0: Voltei lá em 1992 na Rádio Educadora AM.
1: Educadora AM,
0: é,
1: caramba.
0: Você falou hoje de manhã do negócio da latinha. A gente sempre falava isso, né?
1: É verdade, é verdade. É verdade, é.
0: Mas eu tô aqui na latinha passando um recado pra você.
1: Essa latinha é famosa. Bom programa pra você.
0: Obrigado, Jota.
1: Amanhã abraço, cedo de volta, descanso. Um abraço. Educativa sempre conectada com Campinas.

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4: O vereador Nelson Osseri protocolou na Câmara Municipal de Campinas um projeto de lei que institui o programa Rede Cuidar de Quem Cuidou Campinas. Uma iniciativa estruturante voltada à proteção integral de políticas públicas de cuidado, dignidade e inclusão social no município. A proposta estabelece diretrizes para a criação e expansão dos centros-dias para pessoas idosas, serviços destinados ao atendimento de idosos que necessitam de suporte em suas atividades e maior acompanhamento. A iniciativa adota o princípio da atenção integral, considerando as dimensões física, cognitiva, emocional e social dos idosos. Os centros-dia deverão oferecer atividades de convivência, estímulos cognitivos e físicos, acompanhamento multiprofissional e apoio psicossocial, além de orientações à família e cuidadores. Para se tornar lei, o projeto deverá ser aprovado em duas discussões no plenário da Câmara e ainda sancionado pelo prefeito. Com trabalhos técnicos de Maurício Vicenzi, Isabela Santos para o Minuto Câmara.
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5: Olá, Campinas! Boa tarde, tudo bem com você? Seja muito bem-vindo aqui na Educativa FM em 101,9. Eu sou o Marcos Lodi e a partir de agora vamos juntinhos até às 7 da noite. Muita música, muita informação para você aqui na Educativa. Conectada com Campinas, o nosso WhatsApp é o 19994780062. Nós estamos aqui na Avenida Andrade Neves 2158. É, aqui o nosso aquário, onde você pode ver aqui o estúdio da rua. É isso mesmo, um visual muito bonito. A gente fica vendo o trânsito aqui da Avenida Andrade Neves, né? Você pode escutar a Educativa de vários modos, vários jeitos, várias formas. Você pode entrar no nosso site, o educativa.campinas.sp.gov.br. Lá, além de você ouvir a rádio ao vivo, você também pode ter muitas informações da

rádio educativa. Tem também o modo tradicional, né? O radinho que está aí no seu carro, na sua casa. É só você sintonizar 101,9. Ou então baixar o nosso aplicativo através do iOS ou então do Android. 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É a Educativa FM até às 7 da noite com Marcos Lodi aqui no ar. Seja muito bem-vindo. Seja muito bem-vinda. Aqui no Alto do Castelo, agora 29 graus. Vamos esquentar mais essa tarde de terça-feira, hoje dia 5 de maio de 2026, 4 e 5. Boa tarde, Campinas. Chegando George Michael, I Want Your Sex. Boa tarde.

0: Educativo FM 101,9, o som de que se The Sunshine Band com Keep It Coming Love aqui na Educativa. Você curtindo a programação nesta terça-feira, hoje dia 5 de maio de 2026. São 4 horas e 18 minutos, chegando informações para você aqui na Educativa. Olha, a Prefeitura de Campinas vai realizar nesta quarta-feira, dia 6 de maio, às 14 horas, o evento Vozes que Acolhem, especial Dia das Mães. Será no Saguão Municipal. A homenagem será dirigida a servidoras públicas municipais, a representantes da Organização da Sociedade Civil Ana Brasil e as mães beneficiárias do Auxílio Natalidade. O encontro incluirá a apresentação do Coral Ana Brasil e relatos de beneficiárias do programa. O Auxílio Natalidade é um benefício financeiro concedido pela Secretaria de Desenvolvimento e Assistência Social a famílias campineiras por ocasião do nascimento de um filho. A Secretaria paga o valor em 3 parcelas mensais. Em 2026, o valor total do benefício corresponde a R$ 137,68 por criança. Cada parcela mensal é de aproximadamente R$ 45,89. Famílias com gêmeos e trigêmeos recebem valores proporcionais ao número de filhos nascidos. Desde a criação do programa, em maio de 2023 até 2026, já foram pagos 1,7 milhão a mães de Campinas em situação de vulnerabilidade social, garantindo melhores condições de vidas para seus filhos. 4 horas e 20 minutos em Campinas.
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0: Chegando Daniela Mercury e Herbert Viana, só pra te mostrar. Boa tarde, Campinas.

0: Educativo FM 101,9, o som de Madonna, La Isla Bonita. Antes você conferiu também o som de O Cool e The Gang com Fresh aqui na Educativa. 4 horas e 33 minutos em Campinas, chegando agora informações direto para a Içara Esportiva. Você que está aí conferindo, confere agora todas as informações esportivas com o Renato Leal.
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3: A sexta edição da Taça das Favelas de Campinas entra agora na fase de quartas de final. As 8 melhores equipes, tanto no masculino quanto no feminino, seguem na disputa pelas vagas nas semifinais e depois nas finais, marcadas para o dia 4 de junho, feriado de Corpus Christi, no estádio Brinco de Ouro. Os confrontos do masculino foram definidos após a rodada do final de semana. Os duelos serão Santa Lúcia contra Santa Terezinha, Niblópolis diante Padre Anchieta, Dixeis contra Vila Rica e Costa e Silva diante de Carlos Lourenço. No feminino, a fase passa a ser eliminatória. Portanto, quem perder fica fora. Os jogos serão esses: Recanto dos Dourados contra Parque Brasília, Campo Belo versus Cafezinho, Padre Anchieta diante do São José e São Marcos frente Paranapanema. Para a Educativa, Renato Leal.
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Educativa FM 101,9. E o som de Fleetwood Mac, Stopping Down My Heart Around, aqui na Educativa. 5:01. A gente vai para um breve intervalo comercial. Eu volto já já com muito mais para você aqui na Educativa.

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4: O projeto de lei complementar número 32 de 2026, de autoria do Executivo, permanecerá em pauta por 30 dias para o recebimento de emendas de vereadores e da população. O prazo segue o que determina o artigo 42 da Lei Orgânica do Município de Campinas. O PLC 32/2026 altera dispositivos da Lei Complementar de 2025, que trata da concessão de alvará de uso das edificações e do certificado de licenciamento integrado. Entre as mudanças propostas, estão ajustes nos procedimentos de fiscalização em casos de descumprimento de horário de funcionamento e de irregularidades relacionadas à documentação obrigatória do Corpo de Bombeiro. Pelo projeto, estabelecimentos que funcionarem sem esses documentos válidos poderão ser intimados a encerrar imediatamente suas atividades. Em caso de descumprimento, estão previstas multas que podem chegar a 5 mil UFIQs, além de medidas como lacração do local e eventual encaminhamento do caso para medidas judiciais. A proposta também define que ações de fiscalização, como intimações, aplicações de multas e lacrações, passem a ser executadas por servidores de carreira do cargo de agente de fiscalização. Com trabalhos técnicos de Maurício Vicenzi, Isabela Santos para o Minuto Câmara.
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5: 5 horas, 5 minutos. Boa tarde para você ligadinho aqui na Educativa.

FM 101,9, eu sou o Marcos Lodi e vamos juntinhos até às 7 da noite, hein? Com muita música e muita informação pra você aqui na Educativa FM. 994-780062 é o nosso WhatsApp pra você participar da programação. Pode mandar o seu recadinho pra gente. Fala aí de onde você está ouvindo a Educativa nesta terça-feira, dia 5 de maio de 2026. Seja muito bem-vindo, seja muito bem-vinda. Você que está em casa, no trabalho, no trânsito. Muito bom saber que você está junto com a gente aqui na Educativa FM. Temperatura aqui no Alto do Castelo começando a baixar agora, 28 graus. E aí, como é que tá na sua região? Manda pra gente, 994-780062. Imagination. 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
1: Muito bem, chegando Conexão Sonora aqui na Educativa. E agora você confere, direto do fundo do baú. Você vai conferir o som do New Edition, que homenageou The Spinners na cerimônia de indução ao Hall da Fama do R&B 2023, interpretando seus clássicos como Could It Be a Fall in Love e Rubber Man Man. A performance celebrou o legado soul dos anos 70 do grupo, com os melhores membros originais do Spinners presentes e também emocionados. Então você ouve agora no Conexão Sonora New Edition, interpretando Call It Been and Fall in Love aqui na Educativa.

No Conexão Sonora, apresentação icônica de New Edition. Uma homenagem ao The Spinners, que aconteceu no Hall da Fama, o do R&B em 2023. Então você conferiu aqui no Conexão Sonora, que volta amanhã a partir das 11h15 da manhã. 5h23 em Campinas. Muito obrigado você que está ligadinho aqui na Educativa FM em 101,9, conectada com Campinas. Nosso WhatsApp 994780062. Pode mandar o seu recadinho pra gente. 5h23. Boa tarde, Campinas.

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2: Muito bem, são 5 horas e 32 minutos em Campinas. Uma boa tarde para você ligadinho aqui na Educativa FM em 101,9. Chegando informações para você, a Prefeitura de Campinas solicitou parecer técnico externo para avaliar os laudos que atestavam riscos relativos a duas árvores da Praça do Coco em Barão Geraldo que foram extraídas na semana passada. O documento é assinado pelo professor Demóstenes Ferreira da Silva Filho, da área de silvicultura urbana do Departamento de Ciências Florestais da Escola Superior de Agricultura Luiz de Queiroz, da Universidade de São Paulo. O parecer avaliou os dados presentes nos laudos 7.391 e 7.392 sobre as condições das árvores da espécie Ficus benjamina. De acordo com o documento, a permanência das árvores na Praça do Coco, em péssimo estado geral, representaria um risco contínuo para os frequentadores do espaço. Isso se deve a uma combinação de falhas estruturais e biológicas nas árvores, que estavam em um local de grande circulação de pessoas. O documento aponta características que comprovam essa conclusão, como fragilidade estrutural, comprometimento da base e também instabilidade do solo. O secretário de Serviços Públicos, Ernesto Paulella, explicou que o pedido foi feito ao órgão externo e autônomo, que tem o objetivo de diminuir quaisquer dúvidas. A Esalq é uma instituição reconhecida pela sua seriedade e rigor nos assuntos referentes ao meio ambiente. 5h33, Iggy Pop, Candy, aqui na Educativa. 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
1: 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Endrick voltou a ser protagonista no futebol francês. O atacante brasileiro foi decisivo na vitória do Lyon por 4-2 sobre o Rennes. Ele marcou o 4º gol da equipe, chegou a 8 gols na temporada, além de 6 assistências, números que reforçam a evolução dele no futebol europeu. A imprensa espanhola destacou o desempenho do jovem atacante, classificando-o como protagonista e ressaltando a maturidade que ele vem demonstrando em campo, mesmo tão cedo na carreira. Com essa sequência positiva, Endrick segue firme na missão de se consolidar como peça importante da seleção brasileira para a próxima Copa do Mundo. O técnico da seleção, Carlo Ancelotti, observa de perto o crescimento do jogador e tem mostrado muita regularidade, intensidade e capacidade de decisão, o que pode ser fundamental para uma convocação rumo ao Mundial. Para a Educativa, Renato Leal.
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2: Este foi Renato Leal trazendo as informações esportivas aqui na Educativa FM em 101,9, conectada com Campinas. Chegando 5 com When the Lights Go Out.

5 horas e 59 minutos. Eu vou para um breve intervalo e volto já já. Daqui a pouquinho, tá chegando para você o Fim de Tarde Educativa, aqui no 101,9. Eu volto já já. Não sai daí.

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2: Olá, eu sou Heloísa Fava, coordenadora de fiscalização ambiental da Secretaria do Clima. E esse é o Minuto Ambiental. Você sabia que aquilo que você separa na sua casa pode virar trabalho para muita gente aqui em Campinas? A Secretaria do Clima, Secretaria de Trabalho e Renda, de Saúde e de Serviços Públicos trabalham com as cooperativas de reciclagem para garantir que os materiais que você separa tenham um destino certo. É o GTDMR, Grupo Técnico de Doação de Materiais Recicláveis. Na prática, funciona assim. O que você separa não vai para o lixo comum. Vira renda, vira oportunidade e ajuda muitas famílias. As cooperativas fazem coleta, separação e encaminham tudo para reciclagem. E você faz parte disso quando separa corretamente os seus materiais. E esse foi o Minuto Ambiental Campinas. Pequenas atitudes transformam a nossa cidade.
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4: Já está em vigor em Campinas a lei de autoria do vereador Ebert Ganem, sancionada pelo prefeito Dário Saad, que amplia as punições previstas no Estatuto de Proteção, Defesa e Controle das Populações de Animais Domésticos do município. A nova legislação estabelece critérios mais rigorosos para a aplicação de multas, que podem variar de 750 a 1.900 vezes o valor da unidade fiscal de Campinas, conforme a gravidade da infração, a condição econômica do infrator e as consequências ao animal. A penalidade é aplicada por animal. Outra mudança é que a multa é aplicada em dobro quando o infrator é o próprio tutor, guardião ou alguém com acesso facilitado ao animal ou quando a infração resulta em morte, adoecimento ou lesão permanente. Para reincidentes, aqueles que cometem nova infração em menos de 5 anos, a penalidade é triplicada. A norma reforça ainda a responsabilidade dos tutores e cuidadores, incluindo a obrigatoriedade de recolhimento de dejetos em vias públicas, que passa a se aplicar também a cuidadores de animais comunitários. Com trabalhos técnicos de Maurício Vicenzi, Isabela Santos para o Minuto Câmara.
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5: Boa tarde para você ligadinho aqui na Educativa FM em 101,9. Começando o fim de tarde até as 7 horas da noite. Muita música legal para você aqui na nossa programação. E lógico também, várias informações para você.

Sem inclusive trânsito, você que está no carro neste momento, curtindo o som da Educativa. Daqui a pouquinho tem informações de trânsito para você que vai pegar ou já está no nosso trânsito aqui de Campinas ou de toda a região. Você que está vindo para Campinas, já te adianto, hein? As entradas da cidade estão com congestionamento, o que é normal em um fim de tarde. E você ligadinho aqui na Educativa, muito obrigado pelo carinho. Aqui no Alto do Castelo, temperatura baixando. Estamos com 26 graus neste momento e a previsão é chegarmos até os 21 graus. 6 horas, 6 minutos. Vamos juntinhos até as 7 da noite. Eu, Marcos Lodi, daqui e você daí curtindo só as melhores aqui do fim de tarde. Chegando, One. Everything for once.

Educativa FM, o som de Wisdom com Midnight Freeway aqui no fim de tarde da Educativa. Prosseguindo nas práticas formativas realizadas mensalmente, o Comitê Intercessorial do Plano Primeira Infância Campineira promoveu na segunda-feira, ontem, uma reunião para debater o tema musicalização na primeira infância. O encontro reuniu representantes de diversas áreas para discutir a importância e o papel da música no desenvolvimento infantil. O tema dialoga com o eixo do direito de brincar ao brincar de todas as crianças, ao reconhecer a musicalização como uma importante ferramenta do brincar na primeira infância. A apresentação inicial foi conduzida pelo violinista Gustavo Henrique, que trouxe reflexões sobre o universo da música e sua construção coletiva. 6:16 em Campinas. E aqui na região aqui do Castelo, o trânsito está bem complicado na Avenida Francisco José de Camargo Andrade, sentido bairro Centro. Também na rua Teodoreto de Almeida Camargo, junto lá na interseção com a Luiz Ismânio, o trânsito também está bem complicado neste momento. A alternativa para o motorista que vem lá da região do Tapetão, região do Taquaral, é pegar a Avenida Brasil até a Avenida Francisco José de Camargo Andrade e pegar as suas interseções. 18:17 em Campinas. 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E chegando mais uma musicona para você aqui no Fim de Tarde. Uma edição especial de Toto. África, aqui no Fim de Tarde Educativa.

Educativa FM 101,9, o som de Winkle All The Way Home, aqui no fim de tarde educativa. E você chega aqui com as informações de trânsito aqui na região do Castelo. Avenida Andrade Neves, o tempo de percurso, a velocidade média de 13 km por hora. O tempo dirigido 2 minutos e você pode também conferir o trânsito em toda a região aqui do Castelo. Avenida Jorge Renning, velocidade média de 6 km por hora. A Avenida Alberto Sarmento está com velocidade média de 11 km, tempo dirigido de 2 minutos. A Praça Tiro de Guerra, próximo à Escola de Cadetes, também encontra trânsito bastante intenso. Na Rua Francisco Otaviano, em Campinas, a velocidade média é de 5 km por hora. O tempo dirigido é de 2 minutos. 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

0: do Nativa FM 101,9 e o fim de tarde. O som de Team Atlas com Wallflowers aqui no fim de tarde educativa. Falando ainda do trânsito aqui na região central, na Orozimbo Maia, sentido centro, o trânsito está intenso, velocidade média de 8 km por hora. A média de um tráfego de 6 minutos para percorrer ali 100 metros. Trânsito bastante intenso também na avenida, na rua Barreto Leme. Velocidade média de 7 minutos. Um pouquinho mais distante, na José de Souza Campos, o trânsito também está complicado nos dois sentidos, tanto sentido centro-bairro como sentido bairro-centro, e a velocidade média está em 8 km por hora. Também em 8 km por hora na Avenida Benjamin Constant, sentido centro-bairro. Também trânsito bastante intenso na rua Joaquim Vilac, aqui na região do Parque Industrial, velocidade média 14 km por hora.
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0: E o som de Rod Stewart chegando aqui no Fim de Tarde. 6 horas e 42 minutos. How long?

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1: 6:46, fim de tarde educativa. Informações também da Avenida Aquidaban, com trânsito bastante intenso. A informação do André Uber. Você que está rodando pela cidade de Campinas, pode também mandar informações para a gente. 19994780062. Chegando a Sun City, com feeling.

0: Educativa FM, o som de Sweet 17 com Funk Forte, aqui no Fim de Tarde Educativa.
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2: O projeto de lei complementar número 32 de 2026, de autoria do Executivo, permanecerá em pauta por 30 dias para o recebimento de emendas de vereadores e da população. O prazo segue o que determina o artigo 42 da Lei Orgânica do Município de Campinas. O PLC 32/2026 altera dispositivos da Lei Complementar de 2025, que trata da concessão de alvará de uso das edificações e do certificado de licenciamento integrado. Entre as mudanças propostas, estão ajustes nos procedimentos de fiscalização em casos de descumprimento de horário de funcionamento e de irregularidades relacionadas à documentação obrigatória do Corpo de Bombeiro. Pelo projeto, estabelecimentos que funcionarem sem esses documentos válidos poderão ser intimados a encerrar imediatamente suas atividades. Em caso de descumprimento, estão previstas multas que podem chegar a 5 mil UFIQs, além de medidas como lacração do local e eventual encaminhamento do caso para medidas judiciais. A proposta também define que ações de fiscalização, como intimações, aplicações de multas e lacrações, passem a ser executadas por servidores de carreira do cargo de agente de fiscalização. Com trabalhos técnicos de Maurício Vicenzi, Isabela Santos para o Minuto Câmara.
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0: Muito bem, estamos de volta para a nossa última seleção musical aqui no Fim de Tarde Educativa. Chegando Waves on Waves e Arlonen. Blue Lights.

0: Educativo FM 101,9, o fim de tarde chegando ao final aqui na Educativa. De volta amanhã a partir das 6 horas da tarde aqui no 101,9. Para você que ficou ligadinho com a gente, obrigado pelo seu carinho, obrigado pela sua audiência. Tá chegando a Voz do Brasil.
1: 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As notícias do governo federal que movimentaram o país no dia de hoje.
2: Olá, uma boa noite.
3: Boa noite para você que nos acompanha em todo o país.
2: Terça-feira, 5 de maio de 2026.
3: Vamos ao destaque do dia. Desenrola FIES.
2: Mais de 1 milhão de estudantes podem ser beneficiados com a renegociação de suas dívidas.
3: Estudantes inscritos no CadÚnico contam com descontos de até 99%.
2: Beneficiados com a renegociação de suas dívidas.
3: Estudantes inscritos no CadÚnico contam com descontos de até 99% do valor do débito. Thaís Antônio.

0: 146 mil escolas.
1: Para isso, basta se inscrever na plataforma Contrata Mais Brasil. Daniele Popoli.
2: A plataforma vai conectar quem produz e quem compra em um único ambiente digital.
0: Você vai ouvir também Água para Quem Precisa.
1: Mais de 120 mil cisternas e outras tecnologias sociais de acesso à água foram entregues no país nos últimos 3 anos.
0: Hoje vamos conhecer o impacto que essa tecnologia traz para quem vive na Amazônia. Érica Brás.
3: O governo do Brasil já levou 6 mil cisternas para populações que vivem na Amazônia. O investimento supera 180 milhões de reais.
1: Hoje, na apresentação da Voz do Brasil, Luciana Vasconcelos e Nazi Brum.
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1: Um setor estratégico para a economia do país.
0: A indústria automotiva é uma das principais geradoras de emprego, renda e inovação no país.
1: E hoje em Brasília, o presidente Lula prestigia o aniversário da Associação Nacional dos Fabricantes, a Anfávia.
0: Quem está no Teatro Nacional aqui em Brasília e traz os detalhes ao vivo dessa participação é a repórter Gabriela Noronha. Boa noite, Gabriela.
4: Boa noite, Luciana, Nadia e ouvintes da Voz do Brasil. Olha, o evento ocorre em um momento estratégico com um avanço na produção e nas vendas do setor automotivo. Segundo a FENABRAVE, a Federação Nacional da Distribuição de Veículos Automotores, já foram vendidos mais de 650 mil automóveis nos 4 primeiros meses deste ano. Número quase 20% maior que o registrado nos 4 primeiros meses do ano passado. Somente no último mês de abril, foram emplacados mais de 187 mil carros. E para estimular ainda mais o setor, o governo do Brasil tem desenvolvido ações como o programa Mobilidade Verde e Inovação Mover. A iniciativa cria uma política sustentável para a produção de veículos. Ao todo, são 19 bilhões de reais que serão disponibilizados em créditos financeiros para as empresas até 2028. A política também prevê incentivos fiscais para carros de entrada flex fabricados no Brasil que tenham 80% de reciclabilidade e baixa emissão de gás carbônico. O governo também está incentivando a produção de veículos pesados. Semana passada foi lançada a segunda etapa do Move Brasil. São 21 bilhões de reais para financiamento de caminhões, ônibus e micro-ônibus. E o objetivo é renovar a frota, impulsionar a indústria e gerar mais empregos no setor. Lembrando que a cerimônia aqui hoje marca os 70 anos de atuação da Anfávia, a Associação Nacional de Fabricantes de Veículos Automotores, e vai contar com a presença do presidente Lula, executivos das principais montadoras instaladas no país e também representantes do setor produtivo. Nazi, Luciana, volto com vocês.
1: Obrigado, Gabriela, pelas informações ao vivo.
0: Atenção, estudantes! Começou hoje o prazo de adesão ao Desenrola FIES.
1: O novo programa tem duração de 90 dias e oferece condições para renegociar dívidas.
0: Com o Desenrola FIES, o governo do Brasil quer reduzir a inadimplência para que estudantes regularizem a situação de crédito.
1: Mais de 1 milhão de beneficiários do FIES serão contemplados com a renegociação.
5: Gleice Braga entrou no curso de turismo há mais de 10 anos pelo FIES, o Fundo de Financiamento Estudantil.
6: Em 2018 eu comecei a trabalhar na área de turismo e eu pagando direitinho, né? Quando foi em 2020 que veio a pandemia e a situação foi tão extrema e difícil que eu também fui me endividando que eu não consegui pagar.
5: Para ajudar pessoas como a Gleice, o presidente Lula assinou a medida provisória do novo Desenrola Brasil. O prazo para adesão ao programa começou hoje e terá duração de 90 dias. O objetivo é auxiliar na reorganização financeira e na ampliação do acesso ao crédito em melhores condições para milhões de brasileiros. Entre as iniciativas está a renegociação de contratos em atraso do FIES, com descontos de até 99% sobre o valor da dívida, como explica Dario Durigan, ministro da Fazenda.
7: A gente ouviu muito os interessados e há aqui a necessidade de ajudar alguns estudantes que estão saindo da universidade, conseguindo o seu primeiro emprego e seguem tendo alguma dificuldade de pagar o financiamento.
5: O Desenrola Fiéis funciona da seguinte forma: para dívidas vencidas e não pagas há mais de 90 dias, se for pago à vista, o governo oferece 12% do valor principal

0: total e o desconto na totalidade de juros e multas. Quem optar pelo pagamento parcelado pode negociar em até 150 vezes com descontos em juros e multas. No caso de dívidas com mais de um ano, os descontos são ainda maiores. Se o estudante estiver fora do CadÚnico, a redução será de até 77% do valor total e o saldo devedor é liquidado de forma integral. Já os estudantes do CadÚnico terão descontos de até 99% do valor total, além de descontos em juros e multas. A turismóloga Gleice Braga espera abater mais de 40 mil reais com o novo programa.
1: Vai ser um alívio, né, poder pagar o FIES. Eu estou com a esperança maior no futuro, né, poder liquidar essa dívida e ficar tranquila, porque eu quero também ter outras possibilidades, fazer outros cursos.
0: O Desenrola FIES integra o novo plano de renegociação de dívidas do governo do Brasil. Mais de 1 milhão de estudantes serão beneficiados com o programa. Reportagem Thaís Antônio.
2: Serviços ao cidadão, vacinação, atrações culturais, exposições e feiras.
3: Em comemoração ao Dia do Trabalho, o governo do Brasil realiza a Semana do Trabalhador e da Trabalhadora em todo o país.
2: O evento conta, inclusive, com atendimento presencial do gov.br e de emissão da Carteira de Identidade Nacional.
3: E o ministro do Trabalho, Luiz Marinho, falou mais sobre a programação.
4: Você tem desde serviços, seja de previdência social, informação, perícia da previdência, você tem a possibilidade de atualizar a sua documentação, se você perdeu um documento, enfim, tem essa oportunidade. Serviço de saúde, se você está atrasado lá, a tua carteira de vacinação tem uma falha, pode vir aqui aproveitar. É uma forma de valorizar o tema de relação ao trabalho, é uma forma de conscientizar.
2: O evento vai até a próxima sexta-feira e as ações ocorrem tanto nas superintendências quanto em espaços públicos de grande circulação nas cidades.
3: A partir de agora, as redes de educação básica de todo o país vão poder comprar alimentos diretamente da agricultura familiar por meio do Contrata Mais Brasil.
2: Isso porque foi feita a integração da plataforma ao Programa Nacional de Alimentação Escolar.
3: E desta forma podem ser atendidas 146 mil escolas em todo o país.
2: A ferramenta simplifica as contratações públicas e amplia o acesso de pequenos fornecedores.
3: Mais de 1.500 agricultores familiares já estão cadastrados, mas a plataforma pode alcançar mais de 3.900.000 pequenos produtores.
5: A partir de agora, a rede de educação básica de todo o país poderá adquirir alimentos diretamente da agricultura familiar por meio do Contrata Mais Brasil. A plataforma vai conectar quem produz e quem compra em um único ambiente digital. Assim, será ampliado o acesso de pequenos produtores ao mercado público, contribuindo para a oferta de alimentos frescos e saudáveis aos estudantes de todo o país. O processo de compra de alimentos pelas entidades executivas do PENAI ficará mais simples e ágil, fazendo com que o percentual mínimo de 45% de aquisição de alimentos para merenda escolar da agricultura familiar seja alcançado. Atualmente, 1.518 agricultores já estão cadastrados no Contrata Mais Brasil, mas a plataforma tem potencial para alcançar 3,9 milhões de produtores da agricultura familiar atualmente registrados no Cadastro Nacional da Agricultura Familiar. Contrata Mais Brasil simplifica as contratações públicas e amplia o acesso de pequenos fornecedores a esse mercado. Na plataforma, órgãos públicos podem publicar suas demandas por serviços de reparos e manutenção e para a compra de alimentos e receber propostas diretamente de fornecedores cadastrados. É voltado principalmente a microempreendedores individuais. Já são mais de 1.700 órgãos reunidos no Contrata Mais Brasil e 11.000 empreendedores cadastrados. Daniele Popov para a Voz do Brasil.
2: A inscrição dos agricultores familiares na plataforma deve ser feita no endereço gov.br/contrata-mais-brasil.
3: Após o cadastro, o agricultor informa o que produz e passa a receber notificações automáticas via WhatsApp sempre que um órgão público da sua região publicar uma demanda.
2: O turismo no Brasil não para de bater recordes.
3: Só no último ano recebemos um número histórico de mais de 9 milhões de turistas estrangeiros.
2: Além disso, de janeiro a março, a movimentação de turistas pelo Brasil ultrapassou os 25 milhões de passageiros nos aeroportos do país.
3: E para marcar esse momento, o Brasil realiza o Salão do Turismo, que pela primeira vez será realizado no Nordeste, em Fortaleza.
2: Uma vitrine para tudo que temos de melhor: gastronomia, cultura e as melhores oportunidades de viagens.
3: Com destaque para a produção dos agricultores familiares.
2: A ideia é valorizar a diversidade cultural brasileira e ampliar a visibilidade de novos destinos turísticos.
6: Falta pouco para a abertura do Salão do Turismo, que vai ser realizado em Fortaleza, no Ceará. É a primeira vez que o evento acontece no Nordeste e a expectativa do ministro do Turismo, Gustavo Feliciano, é a de entregar o melhor salão da história.
7: Esse ano, a novidade que nós estamos levando, descentralizando, tirando do Sudeste, do eixo Rio-São Paulo, e levando a primeira edição para o Nordeste. E esse ano, sem sombra de dúvida, a expectativa é muito grande que a gente possa realizar o maior Salão do Turismo do Brasil.
6: Além de apresentações culturais, palestras e rodadas de negócios, o evento também destaca a produção que nasce no campo e chega à mesa dos brasileiros. É nesse contexto que ganha espaço o Armazém da Agricultura Familiar. Segundo a coordenadora geral de produtos e experiências turísticas do Ministério do Turismo, Fabiana Oliveira, mais do que comercializar, a proposta é apresentar a diversidade e a identidade da produção brasileira.
8: Neste salão a gente tem a exposição de experiências dos 27 estados do Brasil e também a produção associada ao turismo, manifestações culturais, a gastronomia do Brasil. Então, tudo que a gente encontra, né, no turismo do Brasil, a gente leva para o Salão do Turismo.
6: A agricultura familiar conecta turismo, cultura e geração de renda, especialmente em pequenas propriedades e comunidades locais. Para quem já viveu essa experiência, o impacto vai além das vendas. A produtora Beatriz Rodrigues, de Iporanga, em São Paulo, participou de uma edição anterior. Para Beatriz, o Armazém da Agricultura Familiar é um espaço onde o visitante não apenas consome, mas conhece o Brasil de perto.
9: O Salão Nacional de Turismo é algo que faz com que os brasileiros sintam orgulho de ser brasileiro. A gente tem uma nação, um mundo dentro de uma nação. É muita coisa bacana, é muita coisa boa, bonita, gostosa.
6: Quem também aposta nessa vitrine nacional é a produtora rural Elivane Medeiros. Ela destaca que cada produto carrega mais do que apenas sabor.
10: Tudo tem identidade, qualidade e propósito. E isso, gente, vai fortalecer o movimento da geração de renda, que amplia os mercados, posiciona todos esses produtores numa vitrine nacional.
6: O Nordeste contará com o maior número de participantes, refletindo a força da agricultura familiar na região. A entrada no evento será gratuita. Basta acessar gov.br/turismo. Reportagem Caroline Blaut.
3: Na Amazônia, o rio está em todo lugar, mas a água limpa nem sempre chega ao copo.
2: Embora cercadas pelos rios, muitas famílias passaram a acessar água de qualidade somente com a chegada do programa Cisternas.
3: Entre os anos, já foram entregues 6 mil equipamentos para a região.
2: Mais do que uma reserva de água, esses reservatórios representam a segurança alimentar e a prevenção de doenças causadas pelo consumo de água imprópria.
11: Há água em abundância nos rios que banham a Amazônia, mas nem sempre ela é boa para beber ou lavar roupa, por exemplo. Essa água pode ser imprópria para o consumo humano e resultar em doenças. Mas a chegada do programa Cisternas à região amazônica tem deixado essa preocupação no passado. O governo do Brasil, por meio do Ministério do Desenvolvimento e Assistência Social, Família e Combate à Fome, já levou 6 mil cisternas para populações que vivem na Amazônia desde 2023. O investimento supera 180 milhões de reais na garantia de segurança hídrica a famílias ribeirinhas, indígenas e quilombolas que vivem em comunidades remotas no coração da Amazônia. Famílias como a da agricultora Kátia Azevedo, de 53 anos, que mora em Óbidos, no Pará. Há 4 meses, ela ganhou uma cisterna em casa, com tratamento da água que vem do rio, além de pontos de água na cozinha, banheiro com chuveiro, vaso sanitário e pia. É a primeira vez em 53 anos de vida que a Kátia tem banheiro em casa.
12: Isso aqui é uma água boa, natural, que dá pra gente consumir, melhorou um pouco problemas de saúde, graças a Deus estamos todos maravilhados, encantados com a tecnologia e a gente só tem a agradecer.
11: Lilian Raal, secretária nacional de Segurança Alimentar e Nutricional do MDS, defende o quanto esta iniciativa é capaz de melhorar a vida das pessoas.
13: Você poder tomar banho em um banheiro de chuveiro, praticamente dentro da sua casa, sem precisar se deslocar para o rio todas as manhãs para tomar banho, para pegar água, para poder fazer o café ou para qualquer outra coisa. As crianças não precisam tomar banho no rio mais, elas podem tomar um banho para ir para a escola. As mulheres, que sempre, a quem sempre é atribuído, né, na maior parte das vezes é atribuído esse trabalho de buscar água, né, elas têm mais tempo livre, têm acesso à água ali do lado para poder cozinhar para lá qualquer atividade que ela precise.
11: A secretária Lilian Raal ressalta a parceria do MDS com as organizações da sociedade civil.
13: E lembrando que a gente só chega aqui porque o Cadastro Único chegou primeiro, identificou essas pessoas e nos mostrou que elas estavam aqui e que elas precisavam de água de qualidade. E a nossa parceria, né, com as entidades da sociedade civil que trabalham aqui na comunidade e que conseguem enxergar muitas vezes aspectos que a gente não consegue.
11: O programa Cisternas também contribui para a movimentação da economia na região, pois investe em mão de obra local para o trabalho realizado nos territórios. Ele também contribui para a segurança alimentar de quem recebe as tecnologias. De norte a sul do Brasil, o programa está presente principalmente no semiárido, na região amazônica, e já chegou a municípios do Rio Grande do Sul e do Mato Grosso do Sul. A meta é entregar mais de 200 mil cisternas até o fim deste ano. Reportagem Érica Brás.
3: Simular uma estiagem severa ou uma grande queimada no Pantanal?
2: Exercícios que estão sendo feitos essa semana pelo Ministério da Defesa no MECODEX, Mecanismo de Cooperação em Desastres.
3: É a primeira vez que o evento internacional é sediado no Brasil.
14: O MECODEX 2026 vai simular cenários de crises naturais frequentes no país, como a seca severa na Amazônia e os incêndios florestais no Pantanal. O objetivo é aprimorar o planejamento, a logística e a mobilidade entre os países participantes. O ministro da Defesa, José Múcio Monteiro, destacou a importância desse exercício que, pela primeira vez, está sendo sediado no Brasil.
15: No momento que eu vesti do Rio Grande do Sul, nós tivemos a estiagem no Amazonas. Depois tivemos o incêndio no Pantanal. Agora mesmo estamos com cheias no Nordeste, Pernambuco, Paraíba, nós estamos passando por momentos dificílimos. De maneira que esse evento é importantíssimo, tivemos incêndios na Bolívia, nós temos vários problemas, mas esse encontro exercita essa fraternidade, essa preocupação de cooperação e nós ficamos muito honrados que o Brasil cede e seja um anfitrião desse encontro.
14: O evento reúne organizações internacionais e órgãos federais, como a Agência Brasileira de Cooperação e o IBAMA. Além do suporte militar, o exercício foca na atuação da Defesa Civil Nacional. A ideia é que as estratégias testadas no exercício possam ser aplicadas em situações reais, ampliando a capacidade de resposta do Brasil e de seus parceiros internacionais. Para o diretor de Preparação e Socorro da Secretaria Nacional de Proteção e Defesa Civil, Armin Braun, o objetivo é garantir que o Estado aja em sintonia mesmo antes das crises.
16: O que a gente faz aqui, apesar de ser um exercício internacional, ele fortalece não só essa cooperação entre nós, as demais agências do governo federal, com os órgãos vinculados às Forças Armadas, mas também ele ensaia uma possibilidade de apoio internacional, tanto do Brasil poder colaborar com esse apoio, tanto do Brasil poder receber esse apoio. Então, a gente dá um passo adiante, a gente prepara, a gente trabalha e se organiza antes que o desastre aconteça.
14: Ao longo da semana, o exercício vai utilizar o SICOD, Sistema de Cooperação em Desastres, desenvolvido pelo Exército Brasileiro para gerenciar operações em tempo real. A plataforma digital centraliza dados e organiza o apoio logístico, agilizando a tomada de decisões em situações de crise. A expectativa do governo é de que o sistema seja validado oficialmente em julho, durante a Conferência de Ministros de Defesa das Américas, no Peru. Reportagem Luciana Colares, de Holanda.
2: E para atender municípios atingidos por eventos climáticos extremos, o governo do Brasil liberou 305 milhões de reais.
3: O dinheiro será destinado a ações emergenciais de socorro às vítimas, assistência humanitária e restabelecimento de serviços essenciais.
2: Estamos no Maio Amarelo, movimento internacional de sensibilização para a redução de acidentes e mortes no trânsito.
3: E este ano, o Ministério da Justiça e Segurança Pública aposta na conscientização dos motoristas.
2: O tema da campanha é: no trânsito, enxergar o outro é salvar vidas.
17: Só nos três primeiros meses de 2026 foram mais de 17 mil acidentes nas rodovias federais, com quase 1.400 mortes. Em 2025, mais de 6 mil pessoas perderam a vida nas estradas do país. Nesse ano, o Maio Amarelo traz um convite direto: enxergar o outro e salvar vidas.
18: O Jornal da Noite começa aqui da Zona Norte com uma notícia triste. Recebemos informações de que o motociclista foi vítima de uma colisão causada por um motorista. Até o momento não sabemos a gravidade, mas já há relatos de que o carro estava acima da velocidade permitida na via e o jovem que dirigiu o veículo não viu o motociclista.
19: Não espere as consequências para abrir os olhos. Maio Amarelo. No trânsito, enxergar o outro é salvar vidas.
17: Dados da Polícia Rodoviária Federal mostram que comportamentos de risco continuam sendo determinantes para os acidentes. Entre os principais fatores estão o excesso de velocidade, ultrapassagens indevidas e o uso de álcool ao volante. Só em 2025 foram 4 milhões e 600 mil veículos fiscalizados nas rodovias federais, que resultaram em 51 mil infrações. Mesmo assim, o desafio vai além da presença policial. A campanha aposta justamente na mudança de comportamento, como explica o diretor-geral da Polícia Rodoviária Federal, Fernando Oliveira.
20: É preciso haver conscientização e educação. É preciso que os conceitos sejam absorvidos. Nós acreditamos nisso, sabemos que não é algo de resultado imediato, mas nós vamos insistir, persistir sempre para preservar a vida.
17: Além da conscientização, o governo também aposta na educação para transformar o trânsito desde cedo, como garante o ministro da Justiça e Segurança Pública, Wellington César Lima Silva.
21: Para essa mudança cultural acontecer, é fundamental que cheguemos até os bancos escolares. Por isso, o Ministério da Justiça se empenhará, junto com o Ministério da Educação, em promover a inserção desses conteúdos da preservação da vida, da valorização da vida no trânsito, no âmbito de todos os ciclos de ensino.
17: Em 2025, Minas Gerais liderou o número de acidentes fatais nas estradas, com 765 óbitos, seguido do Paraná, com 593 mortes, e a Bahia, com 589 vidas perdidas no trânsito. Reportagem Cleide Lopes.
3: Gás do Povo. A Caixa Econômica Federal registrou a adesão de cerca de 25 mil revendedoras ao programa em todo o país.
2: Revendedores interessados podem aderir de forma voluntária, desde que atendam requisitos como cadastro regular na Agência Nacional do Petróleo e uso da máquina da Caixa.
3: A iniciativa garante a recarga gratuita do botijão de gás de 13 quilos para famílias de baixa renda inscritas no cadastro único.
2: Mais informações em gasdopovo.mds.gov.br.
3: E essas foram as notícias do governo federal.
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2: Fique agora com as notícias do Poder Judiciário e do Congresso Nacional. Uma boa noite.
3: Boa noite para você e até amanhã.
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0: Decisão do STF, que reconheceu a união homoafetiva completa 15 anos.
1: Eleição 2026, prazo para tirar o título eleitoral termina amanhã.
0: TST define como deve ser feita a convocação de salário pago em moeda estrangeira.
1: Boa noite, eu sou Marta Ferreira.
0: E eu sou Marcelo de la Libera.
1: No dia 5 de maio de 2011, há exatos 15 anos, uma decisão do Supremo Tribunal Federal reconheceu a união homoafetiva.
0: A decisão abriu portas para garantir outros direitos para essa população. Judite Aragão.
4: Antes de 2011, não havia uma jurisprudência consolidada sobre o reconhecimento da união homoafetiva. Os casos dependiam da interpretação de cada juiz. Depois da decisão, o que era invisível, ganhou números. Um salto de 58 mil casais em 2010 para 480 mil em 2022, de acordo com o IBGE. Em 2013, outra conquista. O Conselho Nacional de Justiça editou a Resolução 175, impedindo que cartórios de todo o país se recusassem a converter uniões estáveis homoafetivas em casamentos.
1: Conselho Nacional de Justiça realiza seminário sobre a atuação da justiça itinerante na prática.
0: A justiça itinerante é uma iniciativa do CNJ para levar os serviços do judiciário aos lugares menos acessíveis. Carolina Chaves.
23: Na abertura do seminário, o presidente do STF do CNJ, ministro Edson Fachin, reforçou que a justiça só acontece de verdade quando chega a cada pessoa.
24: O acesso à justiça se realiza quando alcança concretamente cada pessoa, especialmente aquelas historicamente afastadas dos centros de decisão e das estruturas estatais.
23: Fachin destacou ainda que a resolução do Conselho Nacional de Justiça é um marco, porque tira a justiça itinerante do campo do improviso e a transforma em uma política pública contínua, com financiamento e organização.
1: Eleitores têm até amanhã, 6 de maio, para tirar o primeiro título ou regularizar pendências com a Justiça Eleitoral.
0: Após essa data, o cadastro será fechado para a organização das eleições deste ano. Estevam Furtado.
25: O atendimento pode ser feito nos cartórios eleitorais ou pela internet para quem já possui biometria cadastrada. A partir de 7 de maio, nenhum pedido de inscrição, transferência ou atualização poderá ser feito até novembro de 2026. Quem perdeu o prazo não poderá votar nas eleições deste ano e pode enfrentar restrições, como dificuldade para emitir documentos, tomar posse em cargo público ou se matricular em instituições públicas.
1: TST define como deve ser feita a conversão de salário pago em moeda estrangeira.
0: A decisão envolve um trabalhador contratado em dólar para atuar no Brasil. Anderson Conrado.
26: O caso é de um comandante de embarcação colombiano que teve a remuneração ajustada em dólares. O Tribunal Regional no Rio de Janeiro considerou a cotação do dólar ao longo do contrato para calcular os valores, mas a decisão foi revista pelo TST. Segundo o tribunal, o salário deve ser convertido para reais na data da contratação. A partir daí, devem ser aplicados os reajustes previstos em lei ou em acordos da categoria.
1: É válido o aumento da pena base de um homem condenado por roubar carro de motorista de aplicativo em serviço.
0: Essa conclusão é do STJ. Fátima Uchoa.
27: O motorista estava com o carro parado em via pública à noite, com os vidros abertos, aguardando chamadas, quando foi abordado pelo homem armado. Mesmo após a vítima informar que era motorista de aplicativo e estava trabalhando, o assaltante ordenou que ele saísse e fugiu com o veículo. A Justiça de Alagoas condenou o réu a mais de 12 anos de reclusão em regime inicial fechado, e a sexta turma do STJ manteve a condenação. Para o ministro relator Sebastião Reis Júnior, o réu sabia que a vítima estava trabalhando e mesmo assim se aproveitou dessa situação para cometer o roubo, o que torna o crime mais reprovável e justifica o agravamento da pena base.
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1: Boa noite.
0: Uma boa noite.
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6: Eu sou Paula Groba.
7: E eu sou Humberto Pinheiro.
6: E estes são os destaques de hoje do Jornal do Senado, que começa agora.
8: Senado aprova a criação da primeira universidade indígena do Brasil. Projeto segue para a sanção.
6: Lei sancionada endurece penas para roubo de celulares e crimes virtuais.
8: Avança projeto que regulamenta carreira e porte de arma para agentes de trânsito.
6: Boa noite.
9: Boa noite.
6: Um marco para a educação e os povos originários. O Senado aprovou um projeto que cria a primeira universidade indígena do Brasil. A proposta prevê ensino bilíngue, voltado às realidades das comunidades, com campi em várias regiões do país. A ideia é formar profissionais sem romper com as identidades culturais e fortalecer a preservação das tradições.
8: Há previsão de cursos como gestão territorial, saúde indígena e educação intercultural, além de incentivar pesquisas sobre línguas e saberes ancestrais. O projeto segue para sanção presidencial. Mais detalhes na reportagem de Pedro Pincer.
10: O Senado aprovou o projeto de lei da Presidência da República que cria a Universidade Federal Indígena. Vinculada ao Ministério da Educação e com sede em Brasília, a instituição terá campi em várias regiões do Brasil para atender às necessidades dos povos indígenas. Seus objetivos incluem oferecer ensino superior, promover pesquisa e extensão universitária, valorizar saberes tradicionais e incentivar a sustentabilidade socioambiental dos territórios indígenas. O relator, senador Eduardo Braga, do MDB do Amazonas, ressaltou que até hoje não há no país uma universidade essencialmente voltada à realidade dos povos originários. Já o senador Randolfe Rodrigues, do PT do Amapá, que é historiador, salientou a importância da criação da Universidade Federal Indígena.
11: É por isso que precisa de uma Universidade Federal dos Povos Indígenas, para que gerações futuras de brasileiros saibam que nós somos o resultado dessa mistura, dessa miscigenação, mas, sobretudo, que nós construímos esse país sobre povos que aqui estavam muito antes e que deixaram heranças culturais que estão marcadas em nossa vida e estão marcadas em nossa trajetória como nação.
10: O texto segue agora para a sanção presidencial.
6: E o Congresso promulgou hoje a Emenda Constitucional 139, que reconhece os Tribunais de Contas como órgãos permanentes e essenciais ao controle externo da administração pública. A medida também proíbe a extinção desses tribunais e impede a criação de novos.
8: Durante a sessão solene, o presidente do Congresso, Davi Alcolumbre, destacou que os tribunais passam a ter mesmo status de instituições como o Ministério Público e a Defensoria Pública, reforçando o papel de apoio ao Legislativo na fiscalização dos gastos públicos.
6: Agentes de trânsito poderão passar a ter porte de arma de fogo, dependendo das atividades. É o que prevê um projeto que avançou hoje no Senado e que cria a Lei Geral dos Agentes de Trânsito. A proposta estabelece regras nacionais para a carreira, hoje organizada de forma diferente em estados e municípios.
8: O texto define atribuições, critérios de ingresso por concurso público, formação obrigatória e direitos funcionais dos profissionais. Pelo projeto, o porte de arma de fogo poderá ser autorizado aos agentes que atuam em atividades externas e ostensivas, como fiscalização em vias públicas e apoio a operações conjuntas com forças de segurança. Os detalhes com o repórter Bruno Lourenço.
12: O relator, senador Efraim Filho, do PL da Paraíba, destacou que esse entendimento evita a delegação integral de suas atribuições a empresas privadas. Sobre o porte de arma, o senador defendeu a previsão de que o direito seja restrito aos agentes que trabalham diretamente na fiscalização ostensiva.
13: Apesar de considerarmos valorosa a previsão de porte de arma de fogo para os agentes de trânsito, é necessário limitar esse direito àqueles servidores que exerçam atividades de forma ostensiva e externa, tendo em vista o caráter finalístico restritivo do Estatuto.
12: O relator também ajustou o texto para evitar uma ampliação conceitual excessiva da atividade policial, garantindo que as atribuições de engenharia e educação continuem sendo partes integrantes da segurança viária, sem serem descaracterizadas.
6: E foi sancionada a lei que endurece as penas para crimes como furto, roubo, estelionato, receptação e latrocínio, que é o roubo seguido de morte. A norma também inclui medidas contra crimes virtuais, como golpes pela internet, fraudes bancárias, furto de celular e de animal doméstico.
8: No caso do furto, a pena passa de 1 a 4 anos para 1 a 6 anos de prisão, com aumento de situações específicas, como crimes cometidos à noite ou que afetem serviços essenciais. Para o roubo, a pena geral sobe de 4 a 10 anos para 6 a 10 anos, em casos envolvendo celulares e armas. No latrocínio, a pena mínima aumenta de 20 para 24 anos.
6: Já no campo digital, o texto aumenta penas para fraudes eletrônicas e cria novos tipos penais, como a cessão de conta laranja, caracterizada pelo uso de contas bancárias para movimentação de recursos ilícitos. Aprovado em março pelo Senado, o projeto teve a relatoria do senador Efraim Filho, do União da Paraíba. Ao defender o texto, Efraim enfatizou a punição de 5 anos de prisão para quem emprestar a conta bancária para receber dinheiro de fraude ou do crime organizado.
9: Quando você vai buscar o golpista, ele passou por uma conta de um terceiro e esse terceiro disse que não sabia de nada. E agora quem empresta sua conta para fraudes bancárias tem agora uma punição tipificada e mais rigorosa.
8: O senador Stiverson Valentim do Podemos do Rio Grande do Norte avaliou que o programa Desenrola 2.0, lançado pelo governo federal, é uma iniciativa positiva, mas insuficiente para enfrentar o endividamento das famílias brasileiras. Segundo ele, a medida não ataca as causas estruturais do problema, como a inflação e os juros elevados.
6: O parlamentar também destacou como ponto favorável a proibição de que pessoas em renegociação de dívidas realizem apostas em plataformas de jogos. Para ele, embora não seja o principal fator do endividamento, trata-se de um problema que precisa ser enfrentado.
14: Qualquer pesquisa diz a real causa do endividamento brasileiro. A real causa é justamente que está consumindo o nosso sono. A inflação, juros altos, não tem emprego.
8: Já o senador Paulo Paim, do PT do Rio Grande do Sul, defendeu a iniciativa do governo federal como uma forma de aliviar o orçamento das famílias endividadas. Ele destacou que o programa oferece condições facilitadas, como descontos de até 90%, juros limitados e a possibilidade de utilização do FGTS para quitação de dívidas.
6: Paim também ressaltou que a medida contempla débitos de até R$15 mil por instituição financeira, com prazos de pagamento que podem chegar a 48 meses, além de permitir a adesão de trabalhadores com renda de até 5 salários mínimos.
15: Trata-se de uma medida concreta que oferece condições reais para que as pessoas saiam do sufoco financeiro. O programa também permite a utilização de até 20% do saldo do FGTS para a quitação das dívidas.
8: E a Comissão de Assuntos Econômicos aprovou o projeto que autoriza o Conselho Federal de Medicina Veterinária a criar uma caixa de assistência para médicos veterinários e zootecnistas.
6: Pelo texto, esses profissionais precisam estar inscritos nos conselhos regionais. Repórter Patrícia Oliveira.
16: A proposta prevê auxílios financeiros, assistência à saúde e apoio ao exercício das profissões de veterinário e zootecnista. O relator, senador Laércio Oliveira, do Progressistas de Sergipe, atualizou as regras de investimento dos recursos da Caixa Assistencial, que será vinculada ao Conselho Federal de Medicina Veterinária. Os profissionais devem estar inscritos nos Conselhos Regionais de Medicina Veterinária. E a adesão será voluntária, com prazo de carência de 1 ano para acesso aos benefícios. O autor do projeto, senador Wellington Fagundes, do PL de Mato Grosso, destacou o papel desses profissionais na saúde pública, segurança alimentar e no agronegócio.
17: Hoje, grande parte dos profissionais atua como autônomo no Brasil como um todo. A ausência de proteção trabalhista e previdenciária é extremamente grave para esses profissionais. Portanto, faltam mecanismos legais para assistência direta.
16: Se não houver pedido para votação no plenário do Senado, o projeto segue para a Câmara dos Deputados.
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8: Com edição de Paula Groba e trabalhos técnicos de João Lira, o Jornal do Senado fica por aqui. Acompanhe agora as notícias da Câmara dos Deputados. Boa noite.
6: Boa noite e até amanhã.
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2: Deputados avançam na análise da política nacional de minerais críticos.
3: Câmara ratifica acordo internacional sobre comércio de aeronaves civis.
2: Base aliada e oposição comentam programa de renegociação de dívidas.
4: Boa noite. Ayrton Faleiro, do PT do Pará, exalta o lançamento do programa Desenrola Brasil 2.0, voltado para a renegociação de dívidas das famílias brasileiras. O deputado explica que a medida foca em famílias com renda de até 5 salários mínimos.
20: De acordo com Ayrton Faleiro, o programa também garante a permanência de jovens no ensino superior ao abranger a renegociação de dívidas do FIES. Para o parlamentar, a medida confirma o compromisso do governo com a inclusão social e econômica.
4: Valdenor Pereira, do PT da Bahia, celebra o lançamento do programa Desenrola 2.0, voltado à renegociação de dívidas. O parlamentar explica que a iniciativa oferece descontos, juros reduzidos e condições facilitadas de pagamento para aliviar o endividamento da população.
20: Valdeno Pereira acrescenta que o programa amplia o alcance em relação à versão anterior, incluindo diferentes públicos como famílias, estudantes, produtores rurais e empresas. Para ele, a medida contribui para dinamizar a economia e melhorar as condições financeiras dos brasileiros.
4: Luiz Lima, do Novo, do Rio de Janeiro, aponta a elevada carga tributária como principal obstáculo para a geração de empregos no Brasil. O parlamentar afirma que os altos impostos sobre bens de consumo e serviços dificultam a manutenção dos postos de trabalho pelas empresas nacionais.
20: Luiz Lima avalia que medidas como o programa Desenrola e o fim da escala 6x1, sem a devida desoneração, não solucionam a crise econômica. Ele acusa o Executivo Federal de priorizar iniciativas que agravam o endividamento das famílias e a instabilidade do setor privado.
21: Economia.
4: Paulo Magalhães, do PSD, defende a reestatização da refinaria Landulfo Alves, na Bahia, como medida para conter o aumento dos combustíveis. De acordo com o deputado, a unidade é estratégica para o Estado e pode ajudar o governo a regular os preços do mercado.
20: Paulo Magalhães afirma que a iniciativa atende a uma demanda da população nordestina diante da alta dos combustíveis. Ele também destaca o papel do governo federal na adoção de medidas para reduzir os impactos econômicos e reforça apoio à proposta dentro da bancada.
4: O Leal, do PSD, alerta que o Rio de Janeiro pode perder R$21 bilhões anuais caso o Supremo Tribunal Federal mude a regra de distribuição dos royalties do petróleo. Ele observa que a compensação, garantida pela Constituição, é aplicada em saúde, educação e segurança pública.
20: Para o deputado, alterar as regras atuais vai gerar insegurança jurídica e levar à perda de autonomia do Estado, que precisará do governo federal para pagar suas despesas. Segundo Hugo Leal, o Congresso foi alertado diversas vezes sobre o impasse, mas preferiu deixar para a Justiça a solução do problema.
4: Benedita da Silva, do PT do Rio de Janeiro, defende que o STF mantenha a compensação dos royalties do petróleo para estados e municípios produtores. Ela argumenta que os recursos não são tributos, mas uma reparação pelos impactos da exploração de uma riqueza finita nos territórios afetados.
20: Benedita da Silva alerta que a perda de arrecadação pode agravar a crise fiscal do Rio de Janeiro, com risco de comprometimento de salários, aposentadorias, investimentos em hospitais e em escolas. A deputada afirma que o Estado busca condições para preservar os serviços para a população.
21: Desenvolvimento Regional.
4: General Girão, do PL do Rio Grande do Norte, alega que o governo estadual prioriza o anúncio de projetos federais ainda sem execução garantida. O deputado afirma que, ao mesmo tempo, obras urgentes como a Reta Tabajara, na região metropolitana de Natal, continuam paralisadas.
20: General Girão também questiona obras prometidas em Parnamirim, como a drenagem e duplicação da Avenida Olavo Montenegro. Ele cobra prioridade para a Via Verde, que, de acordo com o parlamentar, já conta com recursos de emendas e pode desafogar o trânsito na região.
4: Bebeto, do PP do Rio de Janeiro, cobra a remoção de uma torre de energia da empresa Light, instalada próxima do entroncamento da rodovia Presidente Dutra com a linha vermelha. Segundo ele, a torre trava obras de um novo viaduto para solucionar o engarrafamento no local.
20: O deputado afirma que o impasse prejudica milhares de trabalhadores da Baixada Fluminense que perdem horas no trânsito. Bebeto lembra ainda que a estrada é uma das mais importantes do país por unir as duas maiores metrópoles do país e receber o fluxo de 50% do PIB nacional.
21: Transportes.
4: Charles Fernandes, do PSD da Bahia, defende ampliar campanhas educativas do Maio Amarelo para frear o número de acidentes. Ele alerta que a violência no trânsito não é exclusividade de grandes centros, atingindo também cidades médias e pequenas, como Vitória da Conquista e Guanambi.
20: Segundo Charles Fernandes, o crescimento da frota de motos nas ruas exige ações urgentes para evitar mortes e mutilações. Assim, ele pede que os governos federal e estadual invistam em educação nas escolas para formar motoristas mais conscientes.
21: Relações Exteriores.
4: O plenário da Câmara ratifica acordo internacional sobre compra, venda e manutenção de aeronaves civis e seus componentes. A repórter Daniele Lessa acompanhou a votação e tem os detalhes.
0: A Câmara dos Deputados aprovou o projeto para ratificar a adesão do Brasil a acordo internacional da Organização Mundial do Comércio sobre o comércio de aeronaves civis. O projeto foi enviado ao Congresso pelo Poder Executivo, que defendeu a adesão ao acordo como algo positivo para atrair investimentos na indústria nacional de aviação civil. Com a aprovação, o Brasil passa a integrar um conjunto de regras internacionais que tratam da compra, venda e circulação de aeronaves civis e seus componentes, incluindo serviços de manutenção e reparo. Esse acordo está em vigor desde 1980 e conta hoje com 33 membros, incluindo Estados Unidos, União Europeia e Japão. Entre os principais pontos, o acordo prevê a eliminação de tarifas de importação para aeronaves civis e diversos itens do setor, como turbinas, simuladores de voo e equipamentos de bordo. Também estabelece diretrizes para reduzir barreiras comerciais e garantir condições mais previsíveis para o mercado. Relator da proposta na Comissão de Viação e Transportes, o deputado Júlio Lopes, do PP do Rio de Janeiro, disse que o acordo aumenta a segurança jurídica e insere o Brasil de forma mais ativa nas decisões globais sobre aviação civil. Ele destacou também os efeitos positivos no setor aéreo.
1: Para o setor de transporte, os efeitos são diretos. Redução de custos operacionais para as companhias aéreas, facilitação do acesso a insumos e tecnologias, estímulo à modernização e à expansão da frota nacional, com impactos positivos na conectividade e na qualidade dos serviços prestados à população.
0: Na balança comercial brasileira, o comércio de produtos cobertos pelo acordo movimenta cerca de 41 bilhões de dólares por ano. Os principais parceiros do Brasil nesse setor são Estados Unidos, China, Alemanha e Argentina. O país importa a maior parte dos equipamentos, mas também tem presença importante na exportação de aeronaves de médio porte, principalmente por causa da Embraer. O projeto que aprova o Acordo Internacional da Organização Mundial do Comércio sobre o comércio de aeronaves civis seguiu para análise no Senado. Da Rádio Câmara de Brasília, Daniele Lessa.
21: Trabalho.
20: Na avaliação de Reginaldo Lopes, do PT de Minas Gerais, a redução da jornada de trabalho para 40 horas semanais é a matéria mais importante para a classe trabalhadora desde a Constituição de 88. Ele argumenta que o avanço tecnológico já justifica mais um dia de descanso.
22: No século XXI, não justifica mais o trabalhador ter uma escala de 6 dias de trabalho, porque houve avanço tecnológico, houve ganho de produtividade dos setores econômicos, houve a implementação da inteligência artificial nas máquinas, nos bens de capitais. O país se tornou mais competitivo e, portanto, o trabalhador merece mais um dia de descanso.
4: Reginaldo Lopes ressalta que a escala 6x1 penaliza os trabalhadores mais vulneráveis e contribui para o esgotamento físico e mental. Segundo o deputado, garantir mais tempo livre para a qualificação profissional e para o convívio familiar é um passo essencial para combater as desigualdades.
20: Merlon Solano, do PT do Piauí, critica a mobilização de empresários de São Paulo em Brasília contra a redução da jornada de trabalho. Segundo o deputado, o custo da medida pode ser compensado pelo aumento da produtividade e pela redução de doenças ocupacionais.
4: Na opinião de Merlon Solano, a legislação trabalhista atual representa um atraso civilizatório e penaliza principalmente as mulheres que acumulam jornada doméstica. Segundo o parlamentar, cerca de 15 milhões de brasileiros vivem sob um regime que compromete a saúde dos trabalhadores.
21: Previdência.
20: Fernanda Pessoa, do PSD do Ceará, defende a aposentadoria especial para agentes comunitários de saúde e de combate a endemias. A deputada afirma que a medida reconhece os riscos enfrentados por profissionais que atuam em visitas domiciliares, longas caminhadas e condições insalubres.
5: Fernanda Pessoa sinaliza confiança na votação urgente da matéria, dada a relevância estratégica desses trabalhadores para o sistema público de saúde. Ela sustenta que a valorização da categoria fortalece a prevenção de doenças e o cuidado direto com a população.
7: Segurança Pública.
20: Comissão da Câmara aprova aumento de penas para crimes ligados a organizações criminosas. A repórter Júlia Lopes tem mais informações sobre a proposta.
11: A Comissão de Constituição e Justiça da Câmara dos Deputados aprovou um projeto que aumenta as penas para crimes cometidos por integrantes de facções criminosas. Segundo o relator, deputado delegado Paulo Bilinski, do PL de São Paulo, a medida busca fortalecer o combate a grupos que corrompem instituições, intimidam comunidades e ameaçam a estabilidade social. A proposta prevê que crimes dolosos, aqueles cometidos com intenção que resultarem em morte, terão a pena aumentada de metade até o triplo. Já para tráfico de drogas, tráfico internacional de armas e tráfico de pessoas, o aumento vai de metade até o dobro. O projeto também prevê punições mais severas para outros crimes. No caso de ameaça, a pena será dobrada. Para posse irregular ou porte ilegal de arma de fogo de uso permitido, o aumento varia de metade até 2/3. Já para armas de uso restrito, a pena será dobrada. Para o autor da proposta, deputado José Medeiros, do PL do Mato Grosso, o projeto busca diferenciar a punição de quem comete crimes ligados a facções para desestimular esse tipo de envolvimento.
23: A partir da aprovação desse projeto, essas pessoas passarão a responder diferentemente de outras pessoas que cometerem os mesmos crimes. De que forma? Por exemplo, ameaça. O sujeito vai receber pelo dobro. Ele vai receber uma pena dobrada pelo crime. Porte de arma restrita. Quer dizer, é o aumento das penas para que os criminosos possam ter em mente que não compensa pertencer a uma facção.
11: Atualmente, a nova lei chamada de Lei Antifacção define facção criminosa como um grupo de 3 ou mais pessoas que utiliza violência ou ameaça para controlar territórios, atacar serviços essenciais e intimidar a população. O projeto que eleva a pena para penas de crimes cometidos por integrantes de organizações criminosas segue agora para análise do plenário. Da Rádio Câmara de Brasília, Júlia Lopes.
7: Justiça.
5: Carlos Jordi, do PL, menciona um caso de estupro coletivo cometido por adolescentes em uma comunidade do Rio de Janeiro para defender a redução da maioridade penal. O deputado questiona o silêncio da esquerda e do governo federal em relação à defesa das vítimas.
20: De acordo com Carlos Jordi, a legislação atual protege os jovens envolvidos no crime. Ele considera que a impunidade de adolescentes em casos de crimes hediondos é um dos maiores problemas de segurança e justiça no país.
5: Capitão Alberto Neto, do PL do Amazonas, também cobra a aprovação imediata da redução da maioridade penal. O deputado lamenta o estupro de 2 crianças cometido por adolescentes e sustenta que a legislação atual é branda e gera impunidade.
20: Segundo o capitão Alberto Neto, o Estatuto da Criança e do Adolescente protege criminosos e estimula a cooptação de jovens por facções criminosas. Para ele, a proteção das famílias brasileiras passa pelo endurecimento do ordenamento jurídico do país.
5: Aloysio Mendes, do Republicanos do Maranhão, defende a instalação imediata de uma comissão especial para debater a redução da maioridade penal. Ele também cobra do Senado a votação da PEC da Segurança Pública, alegando que responde aos apelos de 80% dos brasileiros.
20: Na visão de Aloysio Mendes, muitos crimes bárbaros, como estupros coletivos noticiados recentemente, ficam sem punição por terem sido cometidos por menores de idade. Em sua opinião, as medidas socioeducativas são insuficientes e desproporcionais à gravidade de crimes hediondos.
24: Democracia não é só voto.
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10: Política.
4: Bom, Gás, do PT do Rio Grande do Sul, critica a derrubada do veto presidencial ao projeto de dosimetria, classificando a medida como juridicamente inválida. Segundo ele, houve irregularidades no processo legislativo, com alteração indevida do texto durante a análise do veto.
20: Bom, Gás alega que a proposta é inconstitucional e pode gerar impunidade ao beneficiar crimes graves. O deputado também afirma que o partido pretende questionar a medida na justiça, argumentando que o conteúdo aprovado não respeita os princípios do Estado. Estado de Direito.
4: Coronel Ulisses, do União do Acre, celebra a derrubada do veto presidencial ao projeto de dosimetria, afirmando que a medida corrige injustiças em penas aplicadas. Na visão do deputado, o Congresso respondeu adequadamente às demandas da população.
20: Coronel Ulisses também critica a oposição ao projeto e sustenta que a proposta não beneficia criminosos de alta periculosidade. O deputado afirma ainda que a iniciativa reforça o papel do legislativo e contribui para o equilíbrio entre os poderes.
19: Votação.
4: Entre as propostas que podem ser votadas pelos deputados ainda esta semana está o projeto que estabelece diretrizes para a área de minerais críticos e estratégicos.
20: O repórter Antônio Vital detalha os principais pontos da matéria.
12: Está pronto para ser votado no plenário da Câmara, projeto que cria uma política nacional para exploração e beneficiamento de minerais críticos e estratégicos, fundamentais para a fabricação de equipamentos de informática, para fornecimento de energia e defesa nacional. São exemplos de minerais estratégicos o lítio, cobalto, nióbio e terras raras, usados na fabricação de baterias, painéis solares e equipamentos eletrônicos. O projeto original foi apresentado pelo deputado Zé Silva, do União de Minas Gerais, mas o texto final, elaborado pelo relator, deputado Arnaldo Jardim, do Cidadania de São Paulo, contempla também sugestões previstas em outras 14 propostas sobre o assunto. O projeto prevê incentivos para empresas do setor, como benefícios fiscais que vão variar de acordo com o grau de beneficiamento do mineral. A ideia é estimular produtos com maior valor agregado, ou seja, material beneficiado no Brasil, com possibilidade, inclusive, de tributação sobre a exportação de minério bruto. A proposta também prevê a criação de um fundo garantidor, com recursos totais de R$5 bilhões, dos quais 2 bilhões serão aportados pelo governo federal para ajudar no financiamento das empresas. Outra fonte de recursos prevista para as empresas será a emissão de debêntures, uma espécie de título emitido no mercado. Para isso, os projetos terão que ser aprovados por um conselho, terá inclusive o poder de vetar fusões de empresas, o que já acontece em diversos países. O relator Arnaldo Jardim previu ainda outro incentivo ao setor, a inclusão das empresas no regime especial de incentivos para o desenvolvimento de infraestrutura, o REID, que trata de incentivos fiscais para os setores de infraestrutura, como transportes, portos e energia.
13: Conseguimos conformar além da questão do crédito fiscal, que será muito significativa, além do fundo garantidor, e complementamos isso com a autorização que vem para a emissão de debêntures incentivadas e de infraestrutura para os projetos de beneficiamento, transformação mineral ou mineração urbana, e inclusão no REID dos projetos aqui mencionados.
12: O projeto também prevê incentivos para a chamada mineração urbana, que é a obtenção de minerais críticos a partir do desmonte de produtos industrializados, como televisores, computadores e baterias. O texto apresentado pelo relator também prevê a contratação de mão de obra proveniente das comunidades afetadas pelos projetos de mineração e beneficiamento de minério. Arnaldo Jardim resumiu os objetivos da proposta.
13: O projeto tem uma justa e equilibrada preocupação com as comunidades locais e desenvolvimento local, tem uma preocupação adequada com a questão do licenciamento ambiental, que no Brasil é extremamente rigoroso e muito moroso, e tem, por outro lado, uma preocupação com relação à soberania nacional e com relação ao desenvolvimento dessa cadeia.
12: O projeto que cria uma política nacional para exploração e beneficiamento de minerais críticos e estratégicos deve ser votado ainda nesta semana pelo plenário da Câmara. Da Rádio Câmara de Brasília, Antônio Vital.
4: As próximas edições vão resumir o resultado das votações no plenário da Câmara.
20: Termina agora o Jornal Câmara dos Deputados, com trabalhos técnicos de Everson Urani e apresentação de Márcio Aquiles Sardi e José Carlos Andrade. Uma ótima noite para você.
4: A Voz do Brasil está de volta amanhã. Boa noite.
20: Você ouviu A Voz do Brasil. Boa noite.

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1: Uma ótima noite para você sintonizado na programação da Educativa FM 101,9, conectada com Campinas. Começamos mais uma edição do programa Love Songs, trazendo para você muito romantismo. Na sua companhia, Deco Lopes. Abrimos o programa de hoje com Queen. Nós vamos ouvir Magic. Boa noite.

0: The Block, fechando esta primeira hora da programação do Love Songs, nós ouvimos Please Don't Go Girl. Ouvimos antes Phil Collins, One More Night. Daqui a pouco voltamos com mais músicas para você.
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0: Estamos de volta, Educativa FM 101,9, Love Songs, na sua companhia, Deco Lopes. Seguimos agora com a banda Nazaré. Vamos ouvir Where Are You Now? Boa noite.